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4: Um dia me perguntaram se ainda tenho um sonho para realizar. Eu tenho vários, mas no momento.

0: Coisa linda. Rapaz. Bom demais, hein?
1: Ei, psiu. Fala comigo!
2: Essa é a vibezinha do Thiago Braz.

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0: Muitíssimo obrigado!
1: Maravilhoso! Lá!

0: Que prazer ter vocês aqui, viu?
1: Obrigada,
0: prazer,
1: gente.
0: Demais, demais.
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0: Beatus! Com vocês, eu vou até cantar um pedacinho de uma música, fala assim. É, fui mais um na sua vida. Gilberto e Gilmar!
1: Obrigado. Tudo bem? Boa noite, boa noite.
2: Boa noite.
1: Boa noite.
2: Boa noite.
1: Vamos lá então. Música da saudade.

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0: mas nós gostamos de sofrer, né, não? Boa demais.
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1: Cadê os gritos pro Gustavo, gente?
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0: coisa linda, que honra, gente.
1: Obrigado. Muito obrigada, gente. Que Deus abençoe vocês. Valeu, Goiânia!
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Eu gostaria de cantar a próxima música com o máximo de emoção que vocês tiverem comigo, porque Deus escreve sempre certo por linhas tortas e a gente nunca sabe de nada. A única certeza que todos aqui temos é que todos aqui um dia estaremos impressionando os anjos com a nossa risada.

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0: Uma salva de palmas, Marcos Mioto. Que guitarrista maravilhoso.
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0: Uma salva de palmas para o melhor guitarrista desse Brasil, Marcos Mioto.

0: Marília Mendonça! Linda demais!
1: Palmas pro meu príncipe!
0: Obrigada, Marília!
1: Que Deus abençoe sua vida,
0: amém. Eu nem dormi a noite pensando na sua participação, viu?
1: Você tem uma fã aqui pra vida inteira, viu?
0: Ah, obrigada, eu sou seu fã demais, te admiro muito, viu?

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0: Luciano.
1: Morando no mato, morando tomando no cachaça, mato. Ouvindo trupar.
0: Você tá vendo?
2: Bom demais!
0: É bom toda a vida.
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3: Mas aí a lixa, o que é aquilo ali?
4: Aquilo é um cavalo.
3: Esse cavalo amarelo.
4: Vai estar na moda, gente.
3: Mas que moda, cavalo só tem bairro, rapaz.
4: A onda agora é o cavalo amarelo.
3: Mas então quer dizer que focinho de porco é tomada. Tô louco, então.

0: vamos mandar embora a saudade e a tristeza agora, porque aqui não, aqui é só alegria.
1: E aí, Thiaguinho?
2: Te falei, rapaz, tava na cara que era fake news.
3: Mais uma fake news, Fred Gustavo.

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0: Tati aqui comigo, que maravilha.
1: Obrigado, irmão.
0: Valeu, família. Deus abençoe vocês. Que lindo, ficou lindo. Deus abençoe.
2: Projeto lindo, gratidão. Abençoado. Muito obrigado pelo convite. Feliz e honrado por estar louvando com vocês aqui. Obrigado.
0: Gratidão nossa para vocês.
2: E não importa o que a gente esteja vivendo, se Deus está, tá tudo bem.
0: Se Cristo está no barco, tudo vai bem.

0: rapaz!
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0: Oi, Zezé.
1: Oi, Luciano.
2: Fala, Alexandre.
0: Vamos cantar uma música junto?
1: Vambora, rapaz. Que música?
0: Essa aqui, ó.
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1: Caramba, essa música é maravilhosa, Alexandre. Deixa comigo.
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0: Parabéns, viu?
1: Parabéns, viu? Que coisa mais gostosa.
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0: Garujinho.
1: E aí, bebês? Essa moda é sucesso, gente.
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1: Vem de novo! E volta pros grupos, gente!
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1: Vai, Ari Maraísa.
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1: É isso aí, hoje 29 de julho de 2026.
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1: É quarta-feira, é metade da semana. É isso aí, metade da semana de novo, hein? Passa rápido, hein? Agora são 5 horas e 2 minutinhos, programa Terra Sertaneja. 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
1: Joãozinho e você. É isso aí, vamos juntos. É, participe com a gente aí, participe conosco. 99997-1049. 99997-1049. É o telefone para você participar com a gente. Participe conosco.
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1: Eu já vou agradecendo a presença, agradecendo a participação de todos aí que estão com a gente. Um abraço, bom dia. É um bom dia, feliz quarta-feira para você também. Lá o nosso amigo Evelásio. É, o Evelásio está com a gente lá.

0: em São Miguel do Oeste, Santa Catarina. Grande abraço, Evelásio. Bom dia para você, obrigado pela companhia, tá bom? Um abraço especial ao nosso amigo Evelásio, também a Feliz Adora, lá em São Miguel do Oeste, Santa Catarina. Bom dia, Evelásio. Bom dia para você, obrigado pela companhia, tá bom? Um abraço especial ao nosso amigo Evelásio, também a Feliz Adora, lá em São Miguel do Oeste, Santa Catarina. Bom dia.
1: É o chão do celular. O WhatsApp pra lá e o WhatsApp pra cá.
0: Olha, quem está com a gente também, quem está curtindo a nossa programação é o nosso amigo Vilso Gava. Alô, Vilso, bom dia para você, obrigado pela companhia. Vilso Gava, Salete, Marcelo Pesarico, Jéssica, todas as manhãs ligadinhos aí com a gente, aquele abraço especial, muito bom dia. Ele quer ouvir Escolta de Vagalumes com Rick Renner. Beleza, tá bom, Vilso. Daqui a pouquinho, então, eu toco pra você já, aí abrindo o programa de hoje com Escolta de Vagalumes, lá pro Vilso Gava. E eu mando bom dia também lá pro meu amigo Nerci Quiomento. Alô, Nerci, bom dia pra você. Obrigado pela companhia, obrigado pela audiência. Nerci Quiomento, ligadinho com a gente. Bom dia, João, tudo certo? Tudo certinho. Toca Água da Saudade, temos na escuta, tomando um chimarrão. Um grande abraço, meu amigo, um grande abraço para você também. Um abração especial aí para o nosso amigo Nerci Quiomento, ligadinho aí com a gente, a dona Nelly também, né? É o Nerci e dona Nelly tomando um chimarrão e curtindo a programação do Terra Sertaneja. Águas da Saudade, daqui a pouquinho na programação, tá bom? Oi, dona Cida e também o Antônio, né? Dona Cida e o Antônio Polícia, ligadinhos com a gente, acreditando, confiando e agradecendo. É assim que devemos começar o nosso dia, quarta-feira, dia 29 de julho. Bom dia, bom dia! Obrigado, dona Cida, pela audiência e pela companhia. Dona Cida e o Antônio Polícia, um abraço! Bora então começar 5:05 já, hein? Passa rápido demais mesmo, moço. Um abraço especial pra você que me acompanha. E vamos de moda bonita aqui no Terra Sertaneja. Vamos atendendo o Vilso Gava, daqui a pouquinho a Águas da Saudade lá pro Nerci, pra dona Nelly. Bom dia! 5:05 agora, olha só, já tô perdendo até no horário já, hein? Isso porque nós estamos começando o programa, né? Olha, 23 graus agora, segundo o Clima Tempo. Já tá calorzinho, né? Abraço, bom dia.

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1: Muito bem, agora são 5 horas 11 minutos, 5 e 11. Ouvimos Milionário José Rico, Águas da Saudade. Foi lá pro Nercy, Nercy que aumenta, e pra dona Nelly, tomando chimarrão e curtindo a nossa programação. E também ouvimos Escolta de Vagalumes, Rick Renner, abrindo a programação de hoje. Um abraço especial lá pro Vilso Gava, pra Salete, pro Marcelo, pra Jéssica, todas as manhãs ligadinhos aí curtindo a nossa programação. Bom dia!
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0: Muito bem, agora são 5h15, 5 horas e 15 minutinhos. Bom dia para você que me acompanha nesta manhã. Manda um abraço, bom dia lá para São Miguel do Oeste, Santa Catarina. Isso aí, nosso amigo Teno está acompanhando a gente. Teno, obrigado aí pela companhia, obrigado pela audiência. Nosso amigo Teno lá em São Miguel do Oeste, Santa Catarina. O Teno, a Clícia, o Jardel, a Aline, bom dia.
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0: Olha, eu tô mandando um bom dia também pro nosso amigo Joaquim. Joaquim também tá ligadinho aí no Terra Sertaneja, tomando um chimarrão, né, Joaquim? Um abraço pro nosso amigo Joaquim, obrigado pela companhia, obrigado pela audiência, tomando um chimarrão e curtindo o nosso programa. Obrigado pela companhia, muito obrigado por estar com a gente, tá bom? Nosso amigo Joaquim, beleza?

Vamos de música então, vamos de mais moda, mais música, mais uma sequência. Irmãs Galvão, a participação do Zé Bétio no acordeon.

0: Viola e João Carvalho. Que bonita pra você. Absurdo de bom. Nós ouvimos também João Mulato e Douradinho, Ilusão de uma Vida. E a primeira foi Irmãs Galvão e Zé Bétio, a Xalana. Música bonita pra você aqui na programação do Terra Sertaneja na manhã.
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0: Muito bem, 5:29, 5:29, bom dia pra você. Vamos então mandando um bom dia especial lá para nossa ouvinte de todas as manhãs, a Célia Bogado. Bom dia, Célia. Bom dia também para o Rafael Souza, Stephanie, todos os dias ligadinhos aí com a gente. Muito bom dia, muito obrigado por estar conosco, tá bom? Obrigado pela companhia. 5:20.

É isso, vamos então para a sequência, 5h30 agora, 5h30, é a popular 5h30, vamos aí para a sequência, no lugar onde moro. É Hugo e Thiago. Chamou dita para você na manhã, bom dia.

0: isso aí, capa de revista Gilberto e Gilmar. Ouvimos também o Tião Carreiro e Pardinho, Amargurado. E a primeira de hoje, o Hugo e o Tiago, No Lugar Onde Moro. Olha a hora certinha para você, agora são 5h40. Manda um abraço especial lá para o Zeca Sense, Dona Clarice, também todos aí que estão ligadinhos aí com a gente, né? Um abraço aí pro Zeca, pra Dona Clarice, também pra toda a família que nos ouve, né? Um abraço lá pro Chico Sense, pra Simone, pra Agatha, pra Agnes, todos os dias ligadinhos com a gente aí também. Aquele abraço muito especial, muito bom dia, muito obrigado por esta companhia maravilhosa.
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0: Olha a hora certa pra você, agora são 5h41.
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0: Muito bem, são 5h43, agora 5h43, vamos agradecendo a presença, agradecendo a participação da moçada lá da Pastelaria Avenida. Alô Zélia, bom dia pra Zélia, bom dia também pra Elisa, pra Leonora, Sebastião, Tiné, alô Tiné, é, o Astúrio também, ligadinhos com a gente, bom dia Joãozinho, tudo bem? Tudo bem, uma quarta-feira, uma semana abençoada para todos nós, para todos os ouvintes do programa Terra Sertaneja. Muito obrigado, em nome dos nossos ouvintes, e muito obrigado, tá bom, Zélia? É, estamos aqui na Pastelaria Avenida, ao som do seu programa sempre. Muito obrigado, sempre muito agradecido por você estar sempre aí ligadinhos com a gente aí, tá bom? É, se puder, toque para nós, couro de boi. Ah, e avisa a Nair Marques que ela já descansou bem, já pode voltar pro serviço e fazer o chá para nós tomar. Ah, então aí, tá faltando o chazinho da Nair lá no serviço, né? Nair, ó, você ouviu o recado aí, né? Volta lá, tá fazendo farta o seu chá lá. Tchau, muito obrigado a todos aí da pastelaria. Um abraço pra Zélia, pra toda a moçada aí, beleza? Olha a hora certinha, agora são 5h45. Então, para a sequência, né? Vamos atender então a Zélia também, a Elise e todos aí da pastelaria, né? Ligadinhos, curtindo aí a nossa programação. Deixa eu mandar um abraço também lá pro nosso amigo Mauri Grando. É, Mauri Grando lá do Lava Jato, o Gico Preto. Um abraço especial para você, viu, Mauri? Obrigado pela audiência, hein? Ele disse aí, bom dia, tchê. Um dia abençoado a todos os ouvintes do seu programa. Toca a música Os Três Boiadeiros Japoneses com Lourenço e Lorival. Ofereço para Genesi de Dourados. Um abraço aí para Genesi lá em Dourados também, ligadinha com a gente, né? Um abraço muito especial para Genesi lá de Dourados, ligada, curtindo a nossa programação todas as manhãs. E o Mauri oferece para ela Os Três Boiadeiros Japoneses, né? Vê se eu acho aqui, tá bom? Vou começar então com couro de boi lá para Pastelaria Avenida. Bom dia!
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1: Muito bem, ouvimos então aí os três japoneses, os três boiadeiros japoneses, né? Com Lourenço e Lourival. Foi lá pro Mauri Grande, ofereceu pra Genesi, lá em Dourados. Bom dia. Isso aí, nós ouvimos também o Sérgio Reis, né? O Sérgio Reis, couro de boi, foi lá pra Pastelaria Avenida, lá pra Zélia, pra Elisa, pra todas, né? Pra Leonora também, pra todos lá da Pastelaria. Um abraço aí pra todos que estão ligadinhos, que estão curtindo o nosso programa. Aquele abraço especial, bom dia.

0: Hora certa para você, agora 5h55. Vamos já então, começando aí mais uma live aqui no programa, né? Agradecendo a presença e a participação do Zeca Sense. Zeca Sense pedindo aí, Zeca Sense e Dona Clarice, né? Ligadinhos com a gente, ele quer ouvir Irmãs Freitas de Volta para Casa. Olha, na pesquisa, viu, Zeca, na pesquisa, é, Irmãs Freitas tem A Filha que Volta. De Volta para Casa eu tenho com as Lady Laura, são outras irmãs, né? Lady Laura canta De Volta para Casa, que é aquela, a popular franguinho com piqui, né? Essa é com a Lady Laura. E as Irmãs Freitas tem A Filha que Volta. Aí você vê qual que é, deve ser com a Lady Laura mesmo, né? Vamos lá, seu Zeca Sense. Agradecendo também a presença e a participação da dona Eliane Petrick, curtindo o programa conosco. Daqui a pouco tem moda, então, para dona Eliane, né? Um abraço especial, bom dia. Olha só quem está com a gente também, curtindo a nossa programação. É, bom dia, João. Toca a música aqui para nós no Posto Cartucho. Pamela, Luciane e Emily. A música do Mato Grosso e Matias, Igrejinha Azul. Tá bom, então. Daqui a pouquinho, tá bom, Pamela? Obrigado, hein? Obrigado pela participação, tá bom? A Pamela, a Luciane e a Emily, lá no Posto Cartucho, curtindo a programação conosco. Muito obrigado pela participação, tá bom? Daqui a pouquinho, então. Vamos, então, agora, encerrando essa primeira hora, essa primeira parte do Terra Sertaneja. Vamos agora para a reflexão do Evangelho do Dia com o padre Flávio Alencar, e nós voltamos daqui a pouquinho, tá bom? Voltamos aí com muita música bonita pra você na manhã. Beleza? Combinadinho? Aguarde só um minutinho, então. Padre Flávio Alencar e a reflexão do Evangelho do Dia, e eu já volto com a segunda parte do Terra Sertaneja. Bom dia pra você.
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2: Olá, ouvintes da Rádio Interativa FM, lhe desejo paz e bem. Aqui é o Padre Flávio e estamos refletindo o Evangelho de cada dia. Hoje, quarta-feira, dia 29 de julho, a Igreja celebra a memória de Santos Marta, Maria e Lázaro, esta família muito amiga de Jesus. O Evangelho é segundo São João, capítulo 11, versículos de 19 a 27. Naquele tempo, muitos judeus tinham vindo à casa de Marta e Maria para as consolar por causa do irmão. Quando Marta soube que Jesus tinha chegado, foi em encontro dele e Maria ficou sentada em casa. Então Marta disse a Jesus: Senhor, se tivesses estado aqui, meu irmão não teria morrido. Mas mesmo assim, eu sei que o que pedires a Deus, ele te concederá. Respondeu-lhe Jesus: teu irmão ressuscitará. Disse Marta: eu sei que ele ressuscitará na ressurreição no último dia. Então Jesus disse: eu sou a ressurreição e a vida. Quem crê em mim, mesmo que morra, viverá. E todo aquele que vive e crê

em mim não morrerá jamais. Crês isto? Respondeu ela: Sim, Senhor, eu creio firmemente que tu és o Messias, o Filho de Deus, que devia vir ao mundo. Palavra da Salvação. Queridos ouvintes, no início de 2021, o saudoso Papa Francisco instituiu a celebração dos santos irmãos Marta, Maria e Lázaro no calendário romano, considerando a importância do testemunho evangélico dos três irmãos que ofereceram ao Senhor Jesus a hospitalidade da sua casa, prestando-lhe atenção dedicada e acreditando que ele é a ressurreição e a vida. Marta, Maria e Lázaro destacam-se na Bíblia pela amizade com que o Mestre Jesus vivia em Betânia, povoado a cerca de 3 quilômetros de Jerusalém. Por ocasião da morte de Lázaro, é Marta que corre para Jesus e faz uma profunda profissão de fé na onipotência de Deus, na ressurreição dos mortos e na divindade de Cristo, descrita no Evangelho que hoje meditamos. Que você possa verdadeiramente professar essa fé na ressurreição. Jesus é a vida, o caminho e a verdade. Deus te abençoe.

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Oi, 6:01, estamos de volta aí com a programação do Terra Sertaneja, Rádio Interativa FM 104.9, hoje 29 de julho de 2026. Agora são 6:02, muito obrigado a você que está ligadinho comigo desde as 5 horas da manhã, muito obrigado por esta audiência maravilhosa, você que está chegando agora, seja bem-vindo, seja bem-vinda, vamos juntos com muita música bonita para você nesta manhã, vamos aí até as 7 horas com muita moda boa. Joãozinho e você. Olha só o telefone que você pode, que você deve participar com a gente, é o 99997-1049, 99997-1049, participe com a gente pedindo sua moda, pedindo sua música. Estamos aí na live, no Facebook também, aquele abraço especial para você, bom dia, muito obrigado por esta companhia maravilhosa. Estamos mandando aquele abraço especial lá pro Gederson Salina, bom dia para você, Gederson, muito obrigado por estar com a gente, lá no Carapana, curtindo o programa conosco, bom dia. Olha, então, vamos tocar então pro nosso amigo Zeca Sense. O Zeca Sense pediu aí Lady Laura de volta pra casa, né? Um abraço muito especial então pro Zeca Sense. Muito obrigado por esta companhia maravilhosa. A Pâmela lá no posto Cartucho. A Pâmela e também a Luciene e a Emily ligadinhas com a gente lá. Aquele abraço especial. Bom dia. Tem também a dona Eliane Petric, né? Pedindo uma moda aí. Ela quer ouvir com Rio Negro e Solimões. Frio da madrugada. Daqui a pouquinho então, tá bom? Dona Eliane Petric ligadinha, curtindo a nossa programação. Tem muita gente com a gente, muita gente acompanhando Terra Sertaneja nesta manhã de quarta-feira. É isso aí, quartou, né? Quarta-feira de

novo. Aquele abraço especial pra você aí do sítio Chacra Fazenda, moçada do Leite, curtindo o nosso programa também. Aquele abraço especial. 6:03 agora. Pegando então Lady Laura de volta pra casa. Franguinho com piqui. 6:04, nosso programa também, aquele abraço especial. 6:03 agora. Pegando então Lady Laura de volta pra casa. Franguinho com piqui. 6:04.

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0: Golfo do Jeca, participação de Mato Grosso e Matias.
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0: É isso aí, sou 104.9, programa Terra Sertaneja para você. Ouvimos aí Igrejinha Azul, é, lá pra Pâmela, pra Luciene, pra Emily, lá no Posto Cartucho. Moçada aí do Posto Cartucho, os ouvintes, né? Os ouvintes aí que estão aí também no Posto Cartucho, curtindo a programação com a gente. Aquele abraço muito especial. Alô, Toninho! Bom dia pra você, meu irmão. Bom dia. 6:11. Nós ouvimos também a Lady Laura, né? Lady Laura cantaram De Volta Pra Casa, a Franguinho com Piqui. Foi lá pro nosso amigo Zeca Sense. E também pra dona Clarice. Aquele abraço especial. Bom dia.
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0: É isso aí, estamos juntos nesta manhã de quarta-feira. Aquele abraço especial para você que acompanha a gente. 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

0: 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Agora são 6h15.
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0: Muito bem, vamos então agora para o nosso apoio cultural, né? Vamos aí para o nosso apoio cultural, que nós temos aí música bonita para você aqui na nossa programação. É isso aí, olha só, tem Rio Negro de Solimões, tem Trio Parada Dura, com o Fuscão Preto, né? Lá pro nosso ouvinte, os filhos de Goiás, Milionário José Rico. Tem muita moda boa e a sequência é mandar um abraço bom dia lá pro Sérgio Freitas também, né? Sérgio Freitas curtindo o programa com a gente. Um abraço muito especial, viu, Sérgio? Grande abraço para você, meu irmão. Bom dia. Ó, então vai ser, ó, Rio Negro Solimões para Dona Eliane Petric. Tem Fuscão Preto pro Marcos, o Marcos baterista. E tem também o Filhos de Goiás lá para Genilda, lá no Bocajá. Um abraço, Genilda. Um abraço aí pro Marcos. Um abraço também para Dona Eliane Petric. Né? Assim, nós vamos seguindo com a nossa programação. Bom dia para você.
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3: Muito bem, agora são 6:21, 6:21, estamos de volta com a programação do Terra Sertanejo. Manda um bom dia lá pro meu amigo Henrique Valejo. Alô Henrique, bom dia para você, manda um abração lá pros pais dele. Ô Henrique, eu não me lembro o nome dos seus pais, me desculpe, viu meu amigo? O papai e a mãe e a mamãe, né, do Henrique, eu não me lembro o nome, manda para mim aí, por favor, tá? Pode, manda aí no 99997-1049, manda pra nós, tá bom, Henrique? Grande abraço. Pode ser aí também, não tem problema nenhum, não. Beleza? Pode ser aí nos comentários aí da live também, sem problema. Beleza? Um grande abraço ao nosso amigo Henrique Valejo, curtindo a nossa programação. Bom dia! É isso, vamos então para a sequência, né? Vamos de mais moda e moda bonita para você. Moda boa demais da conta aqui na nossa programação, né? Tem muita gente ligadinha, muita gente curtindo o nosso programa. Bom dia, obrigado mesmo por esta companhia maravilhosa.
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3: Vamos então, vamos atender então a dona Eliane, né? Dona Eliane Petric. Alô, dona Eliane, obrigado pela companhia, obrigado pela audiência. Bom dia, dona Eliane. Bom dia.
5: Bom dia, seu
3: bom
5: João.
3: Bom dia.
5: Quero ouvir com Rio Negro e seu Limões, Frio da Madrugada.
3: Frio da Madrugada. Para dona Eliane Petric, obrigado pela participação, pela companhia. 6:22 agora. Sim.

0: isso aí, Dona Eliane, Dona Eliane Petrick Tedio, Rio Negro e Solimões. Frio da madrugada, 6 horas e 26 minutinhos, 6h27 agora. Acabou de virar um relógio. Abraço especial para você que acompanha a gente na manhã.
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0: É isso aí, são 6h27 agora, 6 horas e 27 minutinhos. 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

0: 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Seis horas, 29 minutos.
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0: Muito bem, são 6:30 agora, 6:30, 6:30, vamos então dando sequência na programação do Terra Sertaneja desta quarta-feira, agradecendo aí a participação da Fabiana. Bom dia, João, Deus abençoe o nosso dia, toca uma música bem gaúcha para Dona Zilá. Tá bom então, Dona Zilá Brum, Fabiana Brum, curtindo a nossa programação, obrigado pela companhia, obrigado pela audiência, daqui a pouco uma moda bem gaúcha aí, tá bom? Grande abraço, bom dia, obrigado pela companhia. Olha, manda um bom dia também lá pra Genesi, lá de Dourados, ligadinha com a gente, bom dia Joãozinho, bom dia pra você Genesi, obrigado por estar conosco, hein? Lá de Dourados, ligadinha, curtindo a nossa programação. Eu vou mandar um bom dia também para nosso ouvinte de todas as manhãs, a Ruth e o Ademir, né? A Ruth Gonçalves e o Ademir, ligadinhos com a gente, aquele abraço. Bom dia, João, ofereço o programa para todos os ouvintes. Grande abraço, obrigado então, né? Obrigado aí a Ruth e também ao Ademir, curtindo a nossa programação. Obrigado pela companhia. Olha, manda um bom dia também, mais uma vez lá para Dourados, para o nosso amigo Ademar. O Ademar Pneus. Bom dia, Ademar. Obrigado pela audiência. Ele disse aí, bom dia, Joãozinho. Bom dia, Ademar. Ademar Pneus de Dourados, ligadinho, curtindo o Terra Sertaneja. Obrigado pela companhia.
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0: Aí vamos de mais música, a música aqui da programação do Terra Sertaneja. Agora vamos atender o Marcos, baterista. Bom dia, Marcos. Tudo certinho?
3: Sim.
0: Bom dia.
3: Aqui é o Marcos, baterista.
0: Opa, beleza?
3: Toca aquela pra nós do Fuscão Preto.
0: Fuscão Obrigado. Preto. Obrigado, meu amigo, pela participação. É o Frio Parada Dura. Fuscão Preto.

0: Bom dia, meu amigo Joãozinho, tudo bem? Aqui tá tudo bem, graças a Deus. Toca para mim uma música dessa escola aí com os filhos de Goiás. Eu mando para todos vocês do rádio e para todos que estão ouvindo o programa. Um ótimo dia, abençoado por Deus. Joãozinho, fica com Deus. Tchau.
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0: Milionário José Rico. Do mundo nada se leva. Alguém pediu essa música aí? Eu não consegui encontrar por aqui. Alguém pediu? Então tá atendido aí, tá? Do mundo nada se leva. Milionário José Rico. Ouvimos também os Filhos de Goiás, Gaiola de Aço. Esta foi lá pra Genilda, lá no Bocajá. Grande abraço, Genilda. Bom dia, obrigado pela companhia, tá bom? Meu amor. E nós ouvimos também o Fuscão Preto, Tripalada Dura. Esta foi lá pro Marcos, né? O Marcos, baterista, curtindo a programação com a gente. Obrigado, viu, Marcos, pela sua participação aqui na nossa programação. Dia e noite. 6:41.
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0: É isso aí, então, vamos, produção, coloca aí um, aí, isso, aí sim, agora sim. 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
0: Muito bem, vamos então para o nosso apoio cultural. Antes, eu quero mandar um abraço especial lá pro Paco Martins. Bom dia, toca o Pulo do Gato. Manda para a gurizada da colheita e do Puxa. É o pessoal que está colhendo milho, o pessoal que está puxando também, né? É o pessoal das coletadeiras, dos caminhões, das carretas. Estão indo Puxa.

0: Muito obrigado pela companhia, pela audiência, pessoal que está dando-nos uma carona aí. Muito obrigado, viu? Então vai lá pro Cabelo, pro Cacique, pro Madruga, pro Chulim, Bambil, Taquara, Gustavo e, é claro, pro nosso amigo Paco Martins também. Um abraço muito especial a todos aí que estão trabalhando, mas curtindo a nossa programação. Daqui a pouquinho tem o Pulo do Gato, então, tá bom? Beleza? Grande abraço, bom dia. É isso, vou mandando bom dia também lá pra Dona Isolde, Gutiburim. Bom dia, vizinho. Bom dia, Dona Isolde. Obrigado por estar com a gente. Dona Isolde, que é vizinha aqui da emissora, um abraço muito especial pra senhora. Obrigado pela companhia. E daqui a pouquinho tem uma música gaúcha, né? Lá pra Dona Zilá. Muito obrigado, Dona Zilá, por estar com a gente. Dona Zilá Brum e também a Fabiana, né? Aquele abraço especial. Bom dia.
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1: Muito bem, de volta aí com a programação do Terra Sertaneja. Hora 6:49, 6:49. Bom dia para você que acompanha a nossa programação, pessoal aí do centro da cidade, né? Pessoal que ouve a gente aí no centro, pessoal também aí da nossa grande região aí, né? Pessoal que curte o programa aí na nossa grande região, aquele abraço especial, pessoal das fazendas, né? Dos sítios, chácaras, pessoal do leite, pessoal da lavoura aí, pessoal que está colhendo milho, também a moçada aí do Puxa, né? Pessoal dos caminhões, carretas, estão ligadinhos aí, dando-nos carona. Aquele abraço especial. Pessoal da região do Caú, Central, Campo Seco, São Jorge, Carapã, Bonfim, Bocajá, Rincão Florido, Rincão Bonito. Um abraço especial. Pessoal também aqui do centro, né? Do centro da cidade, os bairros. Bairro Nossa Senhora Aparecida 1, Nossa Senhora Aparecida 2, Nossa Senhora de Cacupê, bairro Monte Alegre, Cristo Rei, Vila Sossego, Jardim Itamaracá, Alto da Boa Vista, Jardim Itália. Bom dia!
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1: É isso aí, vamos atendendo então agora a moçada lá da fazenda, a moçada que está no trabalho, a moçada que está aí curtindo a nossa programação, mas fazendo a colheita, né? Aquele abraço especial, bom dia, obrigado, muito obrigado mesmo por esta maravilhosa companhia, toda essa moçada. Então mandar pro pessoal lá da fazenda, o Cabelo, o Cacique, o Madruga, o Chulim, o Bambi, o Taquara, o Gustavo e o Paco Martins também, ligadinhos com a gente. Pulo do Gato! É o Tião Carreiro e Pardinho. Às 6:51.

Aí, 6:54, pulo do gato, Tião Carreiro e Pardinho pra moçada lá da Fazenda Felicidade, moçada do Puxa, moçada da Colheita, toda essa moçada boa demais da conta, acompanhando a gente da manhã. Bom dia, obrigado pela companhia. E eu vou mandando mais uma vez um abraço pessoal lá pra dona Zilá e pra Fabiana, ela pediu uma moda gaúcha, vamos tocar então agora na sequência, tá bom? Eu vou mandar um abraço, bom dia também lá pro Duílio Galete, curtindo o programa conosco. Um abraço, Duílio, obrigado pela audiência, obrigado pela companhia. Duílio Galete, a Dorema, também ligadinhos com a gente aí lá em Dourados, né? Ou aqui em Laguna, não sei. Um abraço especial para o Duílio, para a Dorema, para toda a família que nos ouve. Um abraço, aproveitando já e mandando um abraço lá para o Denilson também, né? O Denilson, a Márcia, todas as manhãs também acompanha a gente. Aquele abraço muito especial. 6:55, vamos tocar então O Vento com os Monarcas, atendendo o Duílio Galete e a dona Dorema, também a dona Zilá e a Fabiana Brum, né? Música gaúcha. O Vento, 6:55.

0: É isso aí, o vento com os monarcas. Foi lá pra Dona Zilá, Brum. Obrigado, Dona Zilá, pela participação. Foi pro Duílio, né? Duílio pediu. É, e tocamos então pra você, tá bom, Duílio? Obrigado pela companhia. Duílio Dorema, todas as manhãs, ligadinhos com a gente aí. Aquele abraço especial, bom dia.
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0: É isso aí, chegamos ao final de mais uma edição do Terra Sertaneja. Desta quarta-feira. Na sequência tem show da manhã com Sara Cristina e Antônio, né? Daqui a pouquinho então, a partir das 7 da manhã, show da manhã com Sara Cristina e o Antônio. Daqui a pouquinho é só você aguardar. Chegamos ao final de mais uma edição do Terra Sertaneja.

Sertaneja, amanhã é quinta-feira, amanhã a partir das 5 da manhã, se Deus quiser, estaremos juntos de novo com mais uma edição para você. Aquele abraço, espero você amanhã, hein?

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1: 7 horas e 5 minutos.

0: chegando nessa manhã de quarta-feira, dia 29 de julho. Bom dia, que hoje seu dia seja maravilhoso, agradável e abençoado, hein? 7h08, show da manhã está começando pra você.
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0: Muita coisa boa, muita animação. Eu aqui, a Sara Cristina.
2: E o Antônio Valentim.
0: Estamos desejando um ótimo dia pra você que está na sintonia.

0: hoje o dia tá maravilhoso, né? 27 graus está fazendo agora.
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0: Bom dia pra você que está sintonizando agora. Você está na 104,9 Interativa FM de Laguna Carapã.
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0: Bom dia, bom dia.
1: Bom dia.
2: Bom dia.
3: Bom dia.
2: Bom dia.

0: Bom dia pra você que está acordando agora. Bom dia pra você que já saiu pra trabalhar. Que já está na luta, né? Na lida do dia a dia.
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0: Hoje tem muita coisa boa pra você, hein? Nosso telefone também já está liberadinho pra você. 9997-1049. Manda pra mim o seu bom dia, manda pra mim seu alô.
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0: Pede sua música. Estamos aqui prontinho pra fazer a programação. Porque é que você sabe, né? Quem faz a nossa programação é você.
2: Bom dia!
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0: sem Jesus nós não somos nada, né? Então vamos começar com a nossa oração do dia, de quarta-feira, hein? Deus possa estar abençoando você hoje.
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2: Oremos para que o nosso dia chegue cheio de bênção, alegria, paz, saúde. Maravilhoso e eterno Deus, em nome de Jesus, estamos mais uma vez iniciando este programa, esse trabalho abençoado, Senhor, e que sejamos uma bênção na vida do Teu povo, dos ouvintes, e que o Teu povo, Senhor, nossos ouvintes, seja uma bênção na nossa vida para todo sempre. Te agradecemos, Pai, Filho e

E como eu disse, nosso telefone está liberado, 9997-1049. Pra você mandar pra mim o seu bom dia. E participar também do sorteio, é claro, né? Sexta-feira tem sorteio. Se prepare, fique ligadinho.

0: aí sem Jesus nós não somos nada, né? Então, é toda a bênção desse dia para nós.
1: Bom dia, minha amiga Sara. Como é que a senhora está? Toca uma música aí do Henrique e Juliano para nós. Agradecer para as meninas ali da Pão de Mel, meu esposo, meus filhos, neto e vocês aí, tá? Obrigado, Sara.
0: É a dona Gilda. Bom dia, dona Gilda. Muito obrigada pela sua participação. E com certeza, hoje vai ser um dia maravilhoso para nós, hein? Deixa eu colocar aqui um do Henrique e Juliano, que é super de hoje.
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0: Henrique Juliano.
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0: Quero mandar meu alô também pra Pâmela. Pâmela disse assim: bom dia, Sara. Abençoado dia para todos na sintonia da rádio. Toca música peteco. É peteco ou é o pitoco?
2: Gordinha Rocha.
0: É, esse peteco não achei não, hein?
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0: é o peteco ou é o pitoco?

Parabéns, parabéns pra você que faz aniversário hoje, no dia 29 de julho. Hoje é seu dia, feliz aniversário, muita paz, alegria, saúde, muito dinheiro no bolso.

0: saúde e muita paz para você que faz aniversário hoje, né? E se você conhece alguém, né, que faz aniversário, é só mandar pra gente aqui que a gente vai estar felicitando pelo seu aniversário.
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0: É isso aí, quero mandar também um alô aqui, ó, que a Pamela tá mandando.
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0: Mandar um alô pro pessoal ali, né, do Poço Catucho. Seu Miltinho, seu Manuel, a Emily, Luciane e a Rose, a Rosinei, né? Bom dia, bom dia. A Pamela está mandando bom dia

0: Você tá ouvindo? Alô, alô. Do fundo da grota.
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2: Bom dia, Sara. Bom dia, Antônio. Toca aquela da loira do carro branco pra nós. Deus abençoe.
0: Esse é o Marcos Baterista. Pediu a loira do carro branco, né? Você pediu, Marcos, você vai ouvir. Daniel, a loira do carro branco. 7:21. Essa é a raiz, hein?

Branco. Quero mandar um alô aqui pra Maria Cruz. Bom dia! Ela diz, bom dia, excelente dia a todos nós. Ela está na nossa live, né? Se quiser participar da live também, é no Facebook. Interativo.

0: nosso telefone tá liberadinho, hein? 9997-1049. Fala aí, meu amor, qual que é o número?
1: 9997-1049.
2: O meu ranchinho florido.
1: E a pergunta que não quer calar. Sexta-feira temos o sorteio, temos uma charadinha aqui. 150 milhão.
0: Meu Deus.
1: 150 reais. É o prêmio do vencedor da matador da charada. Não é a mesma da semana passada.
0: Como será que é, hein? Você sabe que até eu fico curiosa. E o mais interessante é que ele não fala pra mim qual que é a pergunta, o que que é a charada, gente. Pensa pra quem tem ansiedade. Fica a semana inteira roendo a

0: dia 29 de julho comemora-se o Dia Internacional do Tigre.
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0: Aqui no Brasil não tem tigre.
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0: Mas é o Dia Internacional do Tigre, não sei porquê. Que no Brasil é comemorado o Dia do Tigre, mas tudo bem. Vai entender, né? 7 horas 27 minutinhos.

0: É para lembrar, né? Lembrar o dia do bichinho, fazer refeição de ser humano. É uma benção.
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0: O urso que mexeu.
1: O urso. Mas não era o tigre também?
0: Os meninos que zoaram lá da calvície de Eliseu,
1: De Eliseu?
0: Deus mandou um urso lá devorar os dois.
1: Aqui não tem dia do urso, não, né?

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0: viu o nosso apoio comercial.
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0: E o nosso telefone tá liberadinho. 99971049.

0: mandar o meu alô, aqui o meu bom dia. Pra Mercedes, bom dia Mercedes. Bom dia Neiva Antunes, bom dia meu amor. Bom dia também pro pessoal, pras meninas lá da padaria Pão de Mel.
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0: Bom dia pra Leoneia. Bom dia pra dona Valdete.
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0: As meninas que trabalham ali, né, na cozinha da Judite, que sempre estão na nossa sintonia. Não é porque tá de férias que a gente não vai dar um alô, né?
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0: A Cleonice, a Ereni, a Márcia, a Neuci, a Ângela, a Ana Cláudia. Um grande abraço pra vocês, viu? Bom dia pra Jane, a Jane Brandão, também sempre ligadinha na nossa programação. A Rose Dalmaso, bom dia, meu amor. A Rose sempre

Passa na Lucila, na Elisene, na Daniele, na Rosalva, que também estão ligadinhos. Bom dia pra irmã Inocência. Um abraço, minha irmã. A dona Zaida.

0: Silvia Zanini, bom dia, meu amor.
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0: Bom dia pra Ruth Gonçalves, bom dia. Eu quero ouvir meu bom dia hoje, hein? A dona Gilda já deu certinho bom dia pra mim. Bom dia pra Eliane, a dona Albaniza, a Hélida, bom dia, dona Albertina. Esses são assim, todos os dias, sempre mandam os bons dias pra mim, né? E eu tô retribuindo com muito carinho, viu? E agora entrou mais quatro pra nossa lista, né? A Emily, a Luciane e a Rosineide lá, né? Bom dia pra vocês, meninas.
2: E o bom dia para os meninos, né? Leo Maurido, Lava Jato, Angico Preto, ele e os seus colaboradores ali, os meninos ali, os guri que ajudam ele ali, né? Deus abençoe, um bom dia pra vocês aí, meninos. Curizada, tudo de bom. Ao Carlão do restaurante da Silvia, Valdo das obras. Ao Marcos, baterista, nosso amigo participando de todos os dias aqui. Ao Tarciso, nosso amigo Tarciso. O Paco Martins, motorista, sempre está ali nos arredores da Coama, aguardando ou para carregar ou descarregar. Isso, seus amigos, nossos amigos, né, companheiros aí de estrada. Que Deus abençoe grandemente os motoristas da região aqui de Laguna Carapã. Ao Mário, seu Mário da Império. Deus abençoe aí vocês e os companheiros de serviço aí, seu Mário. O Bruno, Bruninho, né? Toninho do Posto, Niltinho e Manuel. Deus abençoe grandemente seus trabalhos aí. O nosso irmão e pastor Eliseu de Itanhaém, que está todos os dias na nossa sintonia. Um grande amigo e pastor. Deus abençoe grandemente seu dia aí, meu amigo pastor. Grandemente, senhor e a irmã Nezinha. Logo, logo estaremos aí, viu? Acampando aí na sua casa, meu irmão.
0: Na praia.
2: Na praia com vocês. Mas é benção, viu, meu irmão? É benção. Vai ser muita benção. Oh, aleluia. Nosso irmão Eliseu, Deus abençoe grandemente sua vida e da irmã Nezinha e da sua família. Ao Juliano, meu filho, né, que mora ali na cidade de Ribeirão Preto e hoje provavelmente está trabalhando ali em Uberlândia. Trabalha ali com a sua noiva ali, né, uma empresa de móveis, de coisa de escritório, de casa. Deus abençoe grandemente. Ao irmão Devanir, pastor lá de São Simão, meu amigo também, Deus abençoe grandemente. E ao meu amigo, companheiro, irmão Marcos Gama. Deus abençoe sua vida, irmão Marcos Gama.

0: Robertinho, irmão Roberto, da Igreja ali, da Assembleia de Deus. Deus abençoe, irmão Roberto, seu dia, sua vida, seu trabalho, sua família.
1: E esse foi nosso alô, né? E se você, e você que ouviu, manda pra nós um alô também, nosso bom dia. 7:43, pra você, Mato Grosso e Matias.

0: De Mato Grosso e Matias. Essa música é muito bonita, né? Eu gosto muito dela, hein? Agora eu vou tocar uma música pro meu amorzinho. A música que ele mais gosta.
1: Com vocês,
0: Mississippi, Ana Castela. 99971049.

0: 7h50.
1: Põe a música pra mim, por favor, pro Bruno Marrone apaixonado. Por favor, Blancardão, hein?

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Eu acho que é essa aqui, né, que o seu Mariano pediu. Bruno Marrone, coração chorão apaixonado. 7 horas 50

0: mandar meu alô pra Dona Florência. Bom dia, Dona Florência. Ela falou, tudo bem? Tudo ótimo, graças a Deus.
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0: Meu bom dia, um ótimo dia pra você também, meu amor. Obrigada pela sua companhia.

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Você tá ouvindo Fábio Júnior e Bonnie Taylor. Esse aqui vai pra Mercedes, né, Mercedes? Ela já mandou um bom dia pra mim. Bom dia, Sara. Bom dia, meu amor. Eu sei que você gosta do Fábio Júnior. Toda vez que eu coloco o Fábio Júnior, eu lembro da Mercedes, hein?

0: hein?
1: Chegou um dos momentos mais especiais aqui da nossa programação, né?
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3: Amém, vamos estar aqui numa porção da palavra do Senhor. Temos aqui 15 minutinhos, né? E que Deus venha falar no nosso coração nesse pequeno intervalo, nesse pequeno espaço de tempo que nos é concedido. Que Deus venha falar no seu coração. Maravilhoso eterno Deus, em nome de Jesus, que não seja de mim, Senhor, mas que seja do Espírito Santo do Senhor, do trono do Senhor. Pai, Filho, Espírito Santo, que venha, Senhor, falar no coração do teu povo, dos ouvintes que estão necessitados de uma palavra. Senhor, que tira a angústia, tira, Senhor, em nome de Jesus.

toda maldição. Pai, abençoa e dai uma vida de felicidade a este povo, a esta pessoa necessitada, pois o Senhor é bom para todo sempre. Amém. Eu quero deixar felicidade a este povo, a esta pessoa necessitada, pois o Senhor é bom para todo sempre. Amém. Eu quero deixar aqui falando de três versículos, né? Quatro versículos aqui bíblicos, aproximadamente. A palavra, né? Que nos faz acreditar, que nos faz vencer, que nos faz entender, compreender, obedecer e viver, né? Toda ajuda, todas as bênçãos, né? Todas as belas coisas que Deus tem nos abençoado. Eu quero deixar aqui, né, em Salmos 27, Salmos 27, 3 e 4, Salmos 26, 1 e 2, e o Salmo 125, que fala, né, os que confiam no Senhor serão como os montes de Sião, que não se abalam, mas permanecem para sempre. Os montes de Sião significam, né, que seriam os montes ao derredor de Jerusalém, e que o povo de Deus, né, morava ali, que confiava no Senhor, não se abalavam por nada, né? E eu quero dizer que na nossa vida, né, na nossa vida, se nós não se abalar por nada, pode ter certeza de uma coisa, né? Na nossa vida vai acontecer coisas extraordinárias, coisas, né, que nós nem sonhamos, né? Porque o nosso Deus, ele está pronto para nos abençoar. Nós que às vezes, né, não damos crédito às coisas de Deus. Às vezes nós não acreditamos, ficamos perdidos em alguma situação, né? Ficamos confusos, mas a Bíblia nos fala que, lá em Marcos 11, 23, se nós pedir, né, para que um monte se transporte para o meio dos mares, se nós tivermos fé do tamanho do grão de mostarda, é lógico, é numa necessidade, né? Não podemos sair por aí pedindo que os montes, né, se transportem, que as coisas aconteçam sem ter necessidade, mas numa das maiores necessidades, pode ter certeza. Se você tiver a fé do tamanho de um grão de mostarda, a Bíblia diz, imagina o tamanho da nossa fé. E acontecer de você precisar pedir para isso acontecer, vai acontecer. Vai acontecer, porque você é com Deus e Deus é contigo. Numa necessidade, né? Não vai que nem fazer, né, igual o filósofo lá se atirou no vulcão achando, falando que ia voar e achando que ele era Deus. Né? Aí pode ter certeza, né, que vai virar. Não vai virar nem torresmo, né? Vai virar cinza, né? Vai virar cinza de vulcão, no meio das larvas vulcânicas. Então, nós temos que entender as nossas necessidades, o poder de Deus e saber usar a nossa fé. Nós não podemos pedir de qualquer jeito. Nós não vamos pedir um avião para Deus se nós não temos nem o documento lá que se chama o brevê, né? Do brevê, um negócio assim. Eu nem sei direito o nome, né? Mas é mais ou menos assim, tipo uma carta para pilotar avião. Se você não sabe pilotar um avião, Deus sabe, você vai se matar, ele não vai te dar. Mas na sua necessidade, e você tiver fé, aí o que, que eu quero? Vamos reduzir isso para uma enfermidade? Vamos reduzir isso para um trabalho de maior necessidade? Vamos reduzir isso para uma despesa, uma dispensa vazia? Vamos reduzir isso para um remédio, alguma coisa assim? Um negócio que realmente você necessite. Uma cura. Se você tiver fé, é a Bíblia que nos diz. É Deus que nos diz, porque a Bíblia aberta, a Bíblia fechada, ela é um livro qualquer, como qualquer coisa. Mas ela aberta. E para quem sabe manusear ela, entender ela e ter fé em Deus, orar, ser uma pessoa de fé, ele vai conseguir as petições. E aí eu vou. Eu vou mais adiante aqui. Ainda em Salmos 27, 3. Ainda que um exército me cercasse, o meu coração não temeria. Ainda que a guerra se levantasse contra mim, nele eu confiaria. Isto é uma necessidade.

0: porque você não faz a guerra. Mas se ela se levantar contra você, pode ter certeza, né, que Deus vai entrar com providência na tua vida. Deus é o provedor. Deus é o cuidador. Deus é o zelador. Deus é o que protege. Ele não é qualquer coisa. Ele não é simplesmente um ser. Ele é um ser com todo o poder. Ele é um ser que comanda todas as coisas. Nós vemos aqui em 2 Reis 2:23, eu brinquei aqui agora, né, um pouco atrás das ursas, duas ursas, né? Duas ursas. Em 2 Reis 2:23, duas ursas, né, atacaram 42 rapazes e mataram os 42 rapazes, sabe por quê? Só porque zombaram, olha só, eu estou falando de benção. Mas aqui nós vamos falar de praga, vamos falar de maldição que Deus lançou nesses 42 rapazes, saiu duas ursas do mato, sabe por quê? Só porque tiraram sarro, zombaram da calvície de Eliseu. Lógico que aqui não é só a calvície, né? Pelo que nos indica, Eliseu tinha acabado de fazer umas pregação, trazendo umas palavras, e eles que não eram cristão de espécie nenhuma, nem católico, nem crente, nem nada, com certeza não acharam graça naquilo e acharam graça em zombar da calvície de Eliseu e acusar as pregação dele, né? Deus se irou tanto com esses meninos que enviou só duas ursas, destruiu, despedaçou 42 rapazes ali. Então nós temos que tomar cuidado, muitas das vezes, se achamos grandes cristãos, grandes homens, mulheres de Deus, e muitas das vezes zombamos de alguém que está lá, que está na unção de Deus, que faz a vontade de Deus. Nós não sabemos do coração, não sabemos dos atos, não sabemos das intenções, não sabemos do voto daquela pessoa com Deus, do achegamento dele com Deus, do amor dele com Deus. E aí, muitas das vezes, zombamos. E aí não precisava ser só da calvície, né? Poderia ser da roupa, poderia ser do sapato, poderia ser da cor, poderia ser do tamanho, poderia ser do jeito de falar, poderia ser do cabelo, poderia ser das suas vestes, né? E às vezes a gente olha assim e fala, aquele pastor lá com cara de não sei do que, ah, aquele homem lá diz que é homem de Deus, mas só fala besteira. Então, às vezes, para você é besteira, mas aquela palavra para outra pessoa,
1: e para Deus,
0: né, tem muito valor, é de muita valia. Muitas das vezes falamos, né, comentamos da magreza ou dos quilos a mais, né? É, eu, como me acho magrinho, né, abençoado, esbelto, né, mas, né, levando a palavra de Deus a sério. É verdade, gente. Às vezes a gente peca sem entender, sem saber, ou reclamamos, falamos do olho da pessoa, falamos, né, do jeito da pessoa agir, do jeito da pessoa falar, se é um nordestino, se é um gaúcho, se é um paranaense, se é um paraense, se é um paulista, ou se é aquilo ou aquilo. Pode ter certeza de uma coisa: às vezes a pessoa não está nem sabendo, mas Deus está de olho. E Deus protege os seus, porque a Bíblia fala que os escolhidos, as pessoas que falam nas veredas de Deus, são a menina dos olhos de Deus, são protegidos pelo próprio Deus. Então, se Ele é a minha luz, Ele é a minha salvação, Salmos 27, primeiro, o Senhor é a minha luz, é a minha salvação, a quem temerei? O Senhor é a força da minha vida, de quem me recearei? Quando os malvados, meus adversários, meus inimigos investirem contra mim para comerem a minha carne, tropeçarão e cairão. Ainda que um exército me cercasse, o meu coração não temeria. Ainda que a guerra se levantasse contra mim, nele eu confiaria. Isso pode ser uma guerra de palavras espirituais. Não precisa ser uma guerra lá de bomba atômica, de dinamite, de granada. Pode ser uma guerra de palavras. Então nós temos que tomar cuidado com as nossas palavras, né? Nós temos que ser bem sucedido no conceito de Deus.

pereceria sem dúvida se não cresse que veria os bens do Senhor na terra dos viventes? Espera no Senhor e anima-te, e Ele fortalecerá o teu coração. Espera, pois, no Senhor. E o Salmos 40 fala: eu esperei com paciência no Senhor, Ele se inclinou para mim e ouviu o meu clamor. Se nós, muitas das vezes, sem saber, que nem Elias aqui, só olhou para trás e amaldiçoou, porque ele tinha feito tudo que era perfeito aos olhos do Senhor e estava indo embora, quietinho. Eliseu, sem problema, sem dificuldade, sem magoar ninguém, foi lá, pregou uma boa palavra, deu um ensinamento e estava simplesmente indo embora para outra cidade. E o que que aqueles infelizes, daqueles meninos, tinham que sair lá na estrada zombar do homem, né? Então nós temos que analisar: Deus é conosco, Deus é com todo mundo que faz as coisas perfeitas. Se andar na imperfeição, né, se andar fora dos caminhos, né, aí pode ter certeza. Mas se você tiver na fé, nós vamos entrar aqui encerrando, né, que nos que confiam no Senhor serão como os montes de Sião, que não se abalam, mas permanece para sempre. Então nós não podemos se abalar com nada, você não pode se abalar com nada. Tudo que vier na sua vida, se vier uma guerra, seja espiritual, seja de conversa, de fofoca, né, seja de desentendimento, saia fora glorificando a Deus, porque Deus vai cuidar da sua situação, Deus vai cuidar dos seus problemas, Deus vai cuidar das suas dificuldades, Deus sabe o que que você necessita. Então não desanime, não desespere, não culpe ninguém, ore, põe nas mãos de Deus, porque é Ele que trabalha, que intercede, que te protege, que te cuida, que te zela, que te abençoa, que vai te dar a vida eterna e que te dá tudo nesta terra, se você for fiel, se você for merecedor. Então não desanime, não desista. Seja uma pessoa, seja um jovem, uma criança, um adolescente, um adulto, uma adulta, seja homem, mulher, criança, jovem, adolescente, de Deus. De Deus. Vamos estar aqui entrando já na reta final desta palavra, e eu peço que você seja um homem, uma mulher, uma criança, um adolescente, um rapaz, uma moça, um senhor de Deus. Que você não se desespere por nada, que você não troque a tua bênção por maldição, que você não troque a tua graça pela sua desgraça, que você não seja uma pessoa viril, amaldiçoada, que você não seja uma pessoa desprezada, que você seja uma pessoa abençoada pelo próprio Deus, porque Deus se agrada dos bons, dos retos desta terra. Então nós vemos aqui que essas ursas que vieram ali, saíram da mata, enviada pelo próprio Deus para despedaçar aqueles 42 rapazes que zombaram de um servo de Deus, de um homem de Deus, não só pela sua calvície, lógico. A calvície eles usaram ali por um pretexto para começar a zombar do homem de Deus. A calvície eles usaram ali como algo, né, algo de pretexto para zombar de um servo de Deus que tinha feito a vontade de Deus, que tinha feito ali, trazido a palavra, a mensagem de Deus, que profetizava, que só falava as coisas de Deus, que era um homem segundo o coração de Deus, que era um homem, os olhos, a menina dos olhos de Deus. Então nós temos que tomar cuidado nesta situação. E isto eu falo não só para as pessoas que não, muitas das vezes não têm uma religião, muitas das vezes têm, mas está meio devagar, né? Seja qual for a sua dominação, seja católico, apostólico, romano, seja o que você for, evangélico, seja uma pessoa de Deus, para que Deus seja o teu protetor, é o que eu te peço. Vamos estar orando e encerrando assim este trabalho.

palavra que Deus colocou no meu coração nesta manhã. Amém? Maravilhoso e eterno Deus, em nome de Jesus, Senhor, eu te agradeço por esta palavra. Eu peço a tua bênção, Senhor, para o teu povo, para os ouvintes, porque o Senhor é bom, porque o Senhor é o Deus de todos e que o Senhor quer abençoar, perdoar e salvar todos, meu Deus. Nós só precisamos dar o primeiro passo. E esta pessoa que está ouvindo, que venha, Senhor, amolecer o seu coração e dar um passo para que o Senhor venha abençoar a vida dela, em nome de Jesus, Pai, Filho e Espírito Santo. Continua conosco para todo sempre. Amém, amém e amém.

0: 8:22. Você ouviu, né, a palavra? Está ouvindo a oração pela família do Padre Zezinho.
1: E é do abraço e do pão.
0: Vamos ao nosso apoio comercial e já já estaremos de volta.
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0: Interessante isso, hein, meu bem? Vou-me embora. Dia 2 é meu aniversário, né? E do teu amor. Dia 5, inauguração da Real Móveis. Não tô cantando, né? Não tô jogando nenhuma cantada. É só pra te lembrar, né? Nunca te amei. Por teu pão e tua casa. Ele se faz que nem ouve, né? Só tô ouvindo a música. É
1: 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Que dia que é? Dia 2 de agosto?
0: Dia 2 de agosto? Olha, agora me interessa. É domingo.

0: horas e 30 minutos. 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
0: Você não vai falar charada, né, ainda?
2: Não, ainda não, é muito cedo. O pessoal daqui é muito esperto.

0: E esse prêmio pesa no meu bolso, viu?
1: E lembrando
0: tem que merecer ganhar para ganhar, viu?
1: Se vocês não ganhar, eu vou ganhar o piquezinho de R$150.

0: isso aí, 8 horas e 32 minutos. Ai, você ai. Está conosco no Show da Manhã.
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0: Até as 9 horas, né?
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0: Atendendo seus pedidos. 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
0: Nosso telefone também liberadinho pra você. Mandar pra mim sua mensagem, seu bom dia. 9997-1049 ou através do Facebook, da Life, né? 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
0: ia... 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

0: no chão.
1: Ele fala que eles têm esses animalzinhos de 70 anos que é muito teimoso, né?
0: A tarimba
1: é isso que ele tá falando.
0: Se destaca. A coisa de tronchaço.
1: Pra que falar isso, né?
0: No final eu reagi pra pagar o desaforo.
1: Não são teimosos, é nós que não entende ele.

0: essa aqui é legal, hein? Aeroporto de Mosquito. É como tava falando hoje, né? Na meditação da palavra hoje.
1: Eu conheço um camarada.
0: Uma ursa veio comer quantos?
1: Mas tá fico.
0: Matou 42 rapazes só porque falou que o rapaz tinha.

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eu fiz, me fez lembrar, essa música me fez lembrar quando eu era criança. De mosquito, capacete espacial. E aí o pessoal lá da escola cantava uma música só pra tirar sarro de mim. De lua cheia, e eu ficava com uma raiva, hein? Gente. Não vou falar que música é, que senão vocês vão ficar lembrando pra mim. Mas pensa a raiva, tio. Tinha umas pessoas que chegavam lá e eu só olhava pra minha cara e começava a cantar aquela música lá. Mas eu ficava brava e dava uma surra naquela turma lá que...

0: tarde, ele falou assim: eu vou dar uma voltinha aí. Mas ele tava com vontade de dar uma desbarreada, né? Eu vou dar uma voltinha aí, 5 minutinhos eu tô aí. Vou ver como é que tá os arredores do acampamento aqui, vou dar uma verificada. E saiu. E assim que ele saiu, eles foram caçar onça. Ele era medroso. E assim que ele saiu, de cara tinha uma onça de olho nele. Aí a onça tacou ele naquele corrida, ele chegou e pulou por cima da fogueira que os outros estavam fazendo e falou: ó, eu tenho tanta coragem que eu trouxe esta até viva. Vocês matem ela e vão limpando aí que eu vou buscar outra. Ele atravessou correndo e pulou por cima dos homens ali. Atravessou correndo e disse que ia buscar outra.
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0: Só que tinha um porém, ele tava tudo cagado já.

0: que eu me cago tudo, já tava tudo cagado. Vamos buscar outro.
1: Horas e 42 minutos.

0: Eu tava aqui fazendo uma pesquisa sobre o tamanho de um grão de mostarda. O grão de mostarda é 1 milímetro o tamanho dele. 1 milímetro é quase nada. Exatamente. E ele chega, sabe que tamanho? A árvore, até 3 metros a árvore. Imagina um grãozinho de 1 milímetro fazer chegar uma árvore até de 3 metros, hein? É grande, hein?
1: Pra você ver o tamanho da sua fé, né?
0: Pois é. São curiosidades, né?

umas curiosidades aqui que eu achei. Achei interessante. A guerra mais curta da história durou apenas 38 minutos. Tem gente que quando começa a guerra dentro de casa, dura um dia inteiro, né? 24 horas. Essa guerra mais curta durou 38 minutos. Sabe quando

Aqui falo, a guerra Anglo-Zanzibar, travada em 1896, é considerada a guerra mais curta de todos os tempos, durando exatos 38 minutos. O zap só sai comigo, sete copas mira dentro na corrida do inimigo. Um jogo de futebol, ninguém pode. Outra curiosidade, né? No Egito Antigo, a palavra usada para se referir aos gatos era uma imitação do som que eles fazem. Miau!

0: famoso compositor John Sebastian Bach teve 20 filhos ao longo de seus dois casamentos. Imagina, um filho já é difícil, imagina 20. Agora, quem foi o famoso compositor John Sebastian Bach?
1: Tudo ela está perdido.
0: Não faço uma mínima ideia, hein?
1: Mas os filhos de hoje em dia já não obedecem os pais.
2: Também não.
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0: Aqui tem outra interessante. Se você esticasse todos os vasos sanguíneos de um corpo humano adulto
1: frente,
0: em uma linha reta, eles mediriam mais de 96 mil quilômetros. É mole? Se a gente esticasse todos os vasos sanguíneos
1: numa linha reta. Eu sei que te cagando.
0: 96 mil quilômetros cada pessoa.

bactérias internas que a gente tem, né? Existe cerca de 100 trilhões de bactérias vivendo no organismo humano, um número maior do que toda a população humana.

E você sabia que um bebê nasce com cerca de 270 ossos? Mas o esqueleto humano adulto possui apenas 206. Porque muitos ossos se fundem durante o crescimento.

0: Eu estou falando sobre essas curiosidades porque eu sou muito curiosa. Até quando fala assim das histórias da Bíblia, alguma coisa assim, a gente tem que ter curiosidade para saber. Porque só se você pesquisar, ter essa curiosidade de pesquisar sobre, a gente vai poder entender, né? Tem gente que fala assim, ah, eu não entendo a Bíblia. Muita gente fala isso, né? Ai, tem umas palavras difíceis, eu não entendo. Mas se você não pesquisa, como que você vai saber? Então, e tem muitas curiosidades, né? Por exemplo, essa que você falou hoje, né? Sobre o grão de mostarda. E ele mede 1 milímetro, gente, é quase nada. Ou sobre as duas ursas. Né? Se a gente não pesquisa, a gente não vai entender as histórias.
1: Se você pesquisar, se você procurar entender, colocar a sua pesquisa, lógico, antes de você estudar a Bíblia, primeiro você tem que orar. Você tem que fazer uns minutos de oração, pedir para Deus sabedoria, porque a Bíblia, como eu já falei, ela fechada, ela é um livro, como qualquer outro livro. Você pode abrir, se você abrir ela sem intenção, sem oração, sem fé, você não vai entender nada. Mas se você começar a orar, buscar a Deus sabedoria, ela é uma chave, ela é a verdadeira chave para a nossa vida em tudo. Na nossa vida aqui na terra e na nossa vida para abrir as portas do céu para a tua salvação. A Bíblia, ela é a chave em tudo que você pensar.
0: É o nosso manual,
1: sua vida,
0: né?
1: É o nosso manual de vida. É a chave principal da nossa vida.
0: Até para as relações de um casal, ele fala, né? Lá em Cantares fala até como o homem deve tratar uma mulher. Tudo.

0: tudo.
1: Como
0: tudo,
1: a mulher
0: tudo.
1: Deve tratar um homem. É muito interessante. Eu achei o livro de Cantares muito
0: bom,
1: hein?
0: A Bíblia, ela, como eu já falei várias vezes, ela tem 27 capítulos ali do Novo, né? E 39 do Velho Testamento. E em toda a Bíblia ela fala a composição de cada ser humano, para cada ser humano na face da Terra, que são praticamente quase 9 bilhões, né, de pessoas, aí ela tem um composto, ela tem ali uma receita para a vida de cada ser humano. A Bíblia tem. Só que muitos, a maioria, não tem um entendimento, não busca. E aí ele fica perdido na vida, perdido no mundo, perdido na sua situação, se perde. É como aquele ditado, nadando na maionese.
1: E tem muita gente assim, fala assim, ah, mas é difícil pegar uma Bíblia e ler. Mas você, hoje em dia, tem muitas facilidades. Pela internet, você usando a internet para uma coisa boa, como, por exemplo, uma pesquisa, você encontra tudo lá. Encontra tudo. Qualquer dúvida que você tem, você pergunte. É muito interessante, viu? Eu mesmo sou.
0: Você tem que procurar e pesquisar na Bíblia, porque muita coisa na internet ela acrescenta ou diminui. Exatamente. Então você tem que procurar pesquisar para você ter certeza. E tem muita coisa certa, muita coisa boa. Não vamos deixar, né? É de grande valia, de grande ajuda para quem sabe usar. Então ela é muito importante, mas você tem que buscar fé, você tem que buscar ter, achar tempo. Às vezes a pessoa fala, ah, mas eu vou

horas e 53 minutos. 51 minutos, desculpa. Nosso programa já está quase chegando no finalzinho, mas ainda dá tempo de você mandar para mim seu alô, hein? Alguma curiosidade também, isso é bom. Compartilhar conosco.

0: Bom dia!
1: Bom dia!
2: Bom dia!
0: Bom dia!

0: É isso aí, 8 horas e 56 minutos e nós vamos ficando por aqui, né? Vamos orar?
1: Pedindo com oração para que Deus venha abençoar o seu dia grandemente, a sua vida, a sua saúde, o seu trabalho. Maravilhoso e eterno Deus. Em nome de Jesus Cristo, ó Deus de Abraão, Isaac e Jacó, Pai, Filho e Espírito Santo. Eis aqui, Senhor, do nosso coração, da nossa vontade, pela tua graça nós te pedimos, Senhor, pela tua unção, que tu, Senhor, Deus que fez os céus e a terra com simples haja, a palavra haja, nós pedimos, meu Deus, neste momento, que a palavra haja do Senhor, haja na vida, meu Deus, de cada ouvinte desta cidade, Pai, que o Senhor esteja abençoando. Nós não sabemos as necessidades, os problemas, as dificuldades, mas tu sabe, talvez a enfermidade, o desespero, Senhor, mas tu sabe, Senhor. Tu sabe, o Senhor é o Deus que nós servimos, meu Deus, com o coração, com vontade, com alegria, com amor. E como servo do Senhor nesta terra, neste lugar, eu peço a tua bênção para todos os ouvintes. Eu peço a tua bênção para todos desta cidade, Pai. Eu peço a tua bênção para todos deste estado do Mato Grosso do Sul, que é um estado maravilhoso, abençoado, cheio de alegria, Pai, cheio de vida. Em nome de Jesus, eu peço a tua bênção para o Brasil, eu peço a tua bênção para os nossos governantes, Senhor. Eu peço a tua bênção, Senhor, para todo mundo, Pai, Filho e Espírito Santo. Abençoe, te agradecemos desde já, para todo sempre. Amém, amém.

0: Confie, vai dar tudo certo. Eu vou me despedindo por aqui por hoje, Sara Cristina.
1: E o Antônio Valentim.
0: Amanhã estaremos de volta a partir das 7 horas da manhã, no show da manhã. Se Deus quiser, né?
1: É, em nome de Jesus.
0: Gente, fique com Deus e até amanhã. Tchau, tchau.

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1: Saudar a todos e dizer que nós temos a graça de celebrar Quarta-feira Mariana, Nossa Senhora, que eu a chamo de um modo carinhoso Nossa Senhora do Carmo, madrinha da obra Evangelizar é Preciso, mãe do Santo Escapulário. Então, Nossa Senhora do Carmo, rogai por nós. Nós estamos em plena novena e hoje é o nono dia. Mas quando eu digo nono dia, ainda é o nono dia e a graça pode nos ser dada. Aqueles que já receberam, faça a novena louvando. Aqueles que ainda não, continue a rezar do preciosíssimo sangue de Jesus. Derrama, Senhor, o seu preciosíssimo sangue sobre nós. Também na igreja, celebramos santos Marta, Maria e Lázaro, os amigos de Jesus. Quero saudar a todos, a você que me acompanha pela Rádio Evangelizar, de onde tudo começa, e as rádios irmãs, cujos nomes cito neste momento.
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1: Saúdo a você pela TV Evangelizar, sinal digital em todo o país, em várias cidades, canal aberto, pelo YouTube, Padre Manzotti Oficial, aplicativo da Associação Evangelizar é Preciso e todas as plataformas digitais. Bom, motivados somos na Quarta Mariana, nono dia do preciosíssimo sangue de Jesus, Santa Marta, Maria e Lázaro, juntos, em nome do Pai, do Filho e do Espírito Santo. Amém. O evangelho próprio destes santos, Marta, Maria e Lázaro. Naquele tempo, muitos judeus tinham vindo à casa de Marta e Maria para consolar por causa do irmão. Faço uma pausa, só para explicar: Lázaro havia morrido. Quando Marta soube que Jesus tinha chegado, foi ao encontro dele. Maria ficou sentada em casa. Então Marta disse a Jesus: Senhor, se tivesses estado aqui, meu irmão não teria morrido. Mas mesmo assim, eu sei que o que pedires a Deus, Ele te concederá. Respondeu-lhe Jesus: teu irmão ressuscitará. Disse Marta: eu sei. Eu sei que ele ressuscitará na ressurreição no último dia. Então Jesus disse: eu sou a ressurreição e a vida. Quem crê em mim, mesmo que morra, viverá. E todo aquele que vive e crê em mim não morrerá jamais. Crês isto? Respondeu ela: sim, Senhor. Eu creio firmemente que tu és o Messias,

Filho de Deus que devia vir ao mundo. Senhor, encontraste aqui na terra três irmãos que o receberam como amigo. Senhor, encontraste aqui na terra três irmãos que o receberam como amigo. Lázaro, por quem choraste na morte. Maria, que se pôs aos seus pés para não perder uma só palavra e escutá-lo com o ouvido, com os olhos e com toda a alma. E Marta, que sempre esteve disposta a servi-lo, se esmerava em recebê-lo bem em sua casa. Jesus, que experimentaste a amizade humana, gratuita, mas que também no seio desta amizade houve um grande sinal, um dos maiores sinais. Lázaro morreu. E foste até o funeral, a pedido de Marta. Mas quando chorastes, não chorastes de forma desesperada, era o choro de quem confiava. E foi quando disseste: Lázaro, vem para fora. De Marta, além do serviço e do amor, da dedicação, do esmero, escutamos esta profissão de fé que deve nortear nossa vida. Sim, Senhor, eu creio firmemente que tu és o Messias, o Filho do Deus vivo, que devia vir a este mundo. Queridos irmãos e irmãs, esses dias eu escutei de uma pessoa: como é triste morrer. E a pessoa explicava: a vida é tão boa, padre. Como é difícil pensar que a gente vai morrer, deixar tudo isso. E é verdade, vamos ser honestos. A morte entrou pelo pecado. A morte, ela é sem dúvida violenta. E para quem não crê na ressurreição, é um grande absurdo. É um grande absurdo. Realmente, chega a ser desesperador, até para filósofos, se não há fé. Mas de Marta, recebemos esta mensagem, que somos chamados a estimular em nossas vidas. Eu creio, Senhor, que tu és o Cristo, o Filho do Deus vivo, que devia vir a este mundo. Na segunda-feira da Semana Santa, nós sabemos que Jesus, e todo ano lemos esse texto, foi na última janta com os amigos, não a última ceia. Foi passar a noite, estava em Jerusalém e foi a Betânia. Na terça volta para Jerusalém, Jesus experimentou a amizade humana e assim enaltece as nossas amizades. Quem encontrou um amigo encontrou um tesouro, já diz a palavra de Deus. Mas hoje é quarta mariana. Então, qual a intenção você quer colocar confiante, humildemente, mas confiante, no coração de Nossa Senhora? Tem uma intenção? Eu vou para o intervalo e volto. Volte comigo.

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0: eu retorno.
1: Minha mãe.
0: Exatamente, trazendo Nossa Senhora, a Quarta Mariana. Qual a intenção você quer colocar hoje? E dizer: Nossa Senhora, eu estou na novena do preciosíssimo sangue do teu filho, nosso Senhor Jesus Cristo. Alguns vão dizer: eu já te louvo. Ó Jesus, pela graça recebida. E já é graça, tem que ser graça testemunhada. Mas se ainda não recebeu a graça, diga: Maria, minha mãe, Maria, pega essa minha intenção e diga agora. Se está na sala, se está no quarto, se está na dispensa, ei, se está dirigindo, está no teu trabalho, fala com Nossa Senhora e diga: mãe, eu apresento diante de ti esta intenção. Leva teu filho Jesus. E você do Brasil inteiro, você quer que a sua intenção vá para a missa? O número mais certeiro é 0800 410 60.

0: 60, 41 3221 6060. E hoje eu quero dizer que há uma missa especial ao meio-dia que eu presido. Quando teremos a entrada da imagem de Nossa Senhora de Guadalupe com um grande manto azul que vai passar pelo povo. Convido você, Curitiba, região metropolitana, a estar presente ou você acompanhar pela TV, pelo YouTube Padre Manzotti. E a bênção deste manto, que depois será o mimo para aqueles que estão ajudando no Ajude a Pintar a Casa da Mãe. Então hoje ao meio-dia espero por você. Luciana, que a paz de Jesus esteja com você, filha.
1: Amém, padre. Bom dia, sua bênção.
0: Bom dia, Deus abençoe. Você fala de onde, Luciana?
1: Novo Horizonte do Norte, Mato Grosso.
0: Novo Horizonte do Norte, Mato Grosso. Como é que você me acompanha?
1: Pelo aplicativo, padre.
0: Tá certo. A palavra é sua, querida.
1: Padre, eu hoje queria falar sobre a minha mãe. Ela tem um desgaste no joelho e teve que colocar uma prótese, né?
0: Certo.
1: E já ela colocou a prótese no dia... mês de maio, 14. Tá. E... estava tendo um vazamento e não estava querendo fechar, né?
0: Sim.
1: E o médico falou que se não parasse de vazar, ela teria que retirar a prótese e, infelizmente, ela não ia poder andar, né?
0: Puxa vida.
1: E aí, então, eu recebi uma oração, mas novena com o senhor, né?
0: Certo. Texto.
1: E no dia 27 eu falei com ela.
0: É.
1: E ela falou que tinha parado de vazar, padre.
0: Louvado seja Deus, filha.
1: Isso, eu me peguei muito na novena da Nossa Senhora do Carmo, né?
0: Opa, nossa madrinha.
1: Isso, e com muita fé e clamando, né? Conseguimos essa graça de parar de vazar. Ontem ela fez um raio-x com ele. E hoje ela fez uma consulta que eu ainda não consegui falar com ela, mas eu creio que Nossa Senhora está agindo ainda na vida dela e que vai dar tudo certo.
0: Como é o nome da mãe?
1: Maria.
0: Maria. Então diga.
1: Sim.
0: Graça recebida?
1: Graça recebida.
0: É graça testemunhada.
1: É graça testemunhada. Ai, padre, eu tô nervosa.
0: Fala, toca o sino, sacristão.
1: Toca o sino, sacristão.
0: Aí,
1: querida. Nossa Senhora do Carmo.
0: Com certeza, nossa madrinha da obra Evangelizar é Preciso, mãe do Santo Escapulário. Você quer deixar alguém em oração?
1: Eu gostaria. Os meus filhos.
0: Quais são os nomes?
1: O David Cauã.
0: Tá.
1: O José Eugênio.
0: Tá.
1: E o Murilo, padre.
0: Tá certo. Três filhos.
1: Isso. E o meu esposo, que é o Eugênio.
0: Eugênio. Anotei. Levarei no altar do Senhor. Deus abençoe, mande um abraço para sua mãe, Maria. E, como disse, Nossa Senhora do Carmo intercedeu. Meu abraço a Novo Horizonte do Norte, Mato Grosso. Ela acompanha pelo aplicativo Dom Canísio Claus Sinop. Gente, para ter o aplicativo no seu celular é muito fácil. 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Elisângela, que a paz de Jesus esteja com você.
2: Amém, bença, padre.
0: Deus abençoe. Você fala de onde, Elisângela?
2: Eu falo de Caruaru, Pernambuco.
0: Meu abraço ao povo querido de Caruaru. Como é que você me acompanha ali?
2: Eu acompanho pela TV Evangelizar, canal 43.1, e pelo celular.
0: Isso mesmo, canal aberto 43.1. E tem também a Rádio Metropolitana FM. Diga lá, Elisângela.
2: Eu gostaria de pedir oração pela minha filha.

0: Vanessa, pela recuperação dela, que ela teve na UTI, passou 20 dias na UTI. Mas graças a Deus ela está na enfermaria e está se recuperando. Aí meu pedido de oração é para que Deus o haja em questão à pedra que ela está na vesícula.
1: Entendi, é pedra na vesícula.
0: Isso.
1: Tá bom. Anotei aqui, vou levar no altar do Senhor, pode ter certeza, e colocar hoje também na novena, nono dia do preciosíssimo sangue de Jesus.
0: Estou acompanhando, padre.
1: Mas ela está melhor.
0: Tá, graças a Deus, está bem melhor, de oração em oração, joelhos dobrados, de toda certo. A família, graças a Deus, ela está bem melhor.
1: Tá bom, mais alguém você quer deixar em oração, Elisângela?
0: É, pedi pelo meu esposo também, que tá com grau coma muito forte no olho, pedi para que Santa Luzia abençoe os olhos dele.
1: Claro, o nome dele?
0: Joelson Bezerra.
1: Joelson. Que Deus abençoe, Elisângela, de Caruaru, Pernambuco, TV Evangelizar, canal 41.1, e pela Metropolitana FM, diretor Tony Pereira. Minha saudação ao querido bispo Dom José Rui Gonçalves Lopes, da Diocese de Caruaru. Escute esse testemunho, por favor.
2: Meu nome é Luiz André Tolócio Bueno, moro em Palmeira das Missões, Rio Grande do Sul.
1: Sim.
2: Eu, durante um tempo, fui viciado em jogos eletrônicos, tinha uma ludopatia grave, perdi esposa, um filho de 3 anos, casa, carro, moto.
1: Jogos.
2: E eu morava em Blumenau, acabei vindo para casa da mãe em Palmeira das Missões, não recebi nenhuma ajuda da minha família e graças a Deus ao me associar à rede evangelizar é preciso.
1: Olha,
2: tudo
1: aí
2: mudou.
1: Vida transformada.
2: A vontade de jogar foi embora.
1: Amém.
2: A família me acolheu. Todo mês eu recebo uma cartinha. Eu faço a minha doação. Eu queria agradecer muito ao padre Reginaldo pela força e pela ajuda. Deus o acompanhe sempre.
1: Olha aí, louvado seja Deus, faz ecoaça, cristão. Você percebe uma vida transformada. Infelizmente, o vício do jogo o levou a perder esposa, perder casa, perder carro, mas Deus o resgatou. Pela obra evangelizar é preciso, que sem dúvida quer restaurar vidas. E ele diz, recebe com certeza, deve ser o jornal do evangelizador que nós mandamos todos os meses. E neste mês foi na capa a imagem da nossa madrinha, Nossa Senhora do Carmo. Você quer receber o jornal do evangelizador? Ligue agora, aproveite o intervalo, 0800 410 6060, ou manda um WhatsApp, se achar mais fácil, 41 3221 6060. Eu volto já com a leitura orante. Vida transformada. Eu volto já. 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

Então ficou no ar, espero que no seu coração, o testemunho do Luiz André. Conseguiu sair do vício do jogo. Se tornou um associado e eu convido você também a fazê-lo para que receba o Jornal do Evangelizador todo mês. Lá de Palmeira das Missões, Rio Grande do Sul. Veja, de norte a sul do Brasil. Dom Antônio Carlos Rossi Keller, de Frederico Westphalen. Nós vamos para a leitura orante. 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E vamos à leitura orante, gente. Bíblia aberta, cartilha de oração. Primeiro Coríntios, capítulo 15, versículo 1. Gente, hoje nós celebramos os amigos de Jesus, Lázaro, Maria e Marta. Lázaro foi a prefiguração da ressurreição de Jesus. Explico melhor. Lázaro foi reanimado, ele morreu de novo. Então não dá para se falar que foi, na essência, uma ressurreição, mas foi um prenúncio e uma mostra de que Jesus é o Messias, trouxe dos mortos. Marta hoje proclama a ressurreição. E escute o texto da leitura orante de hoje. É fantástico. Escute. Irmãos, quero que lembrem do evangelho que eu anunciei a vocês.

o qual vocês aceitaram e no qual continuam firmes. Agora vem o querigma. E aqui quero dizer que é o ponto fundamental da minha e da sua fé. Eu falava ainda hoje de uma pessoa que dizia: padre, como é triste pensar que eu vou ter que morrer, tá tão boa a vida. Escuta, a mensagem que eu anunciei do evangelho, versículo 3. Eu passei para vocês o ensinamento que recebi, que é da mais alta importância. Paulo diz, versículo 3, qual é o ensinamento que recebi, que é da mais alta importância. Paulo diz, versículo 3, qual é o ensinamento da mais alta importância? Escute. Cristo morreu pelos nossos pecados, como está escrito nas Escrituras Sagradas. Ele foi sepultado. No terceiro dia, ressuscitado, como está escrito nas Escrituras. Apareceu a Pedro, ressuscitado. Depois aos 12 apóstolos. Depois apareceu de uma só vez. Atenção, gente. Às vezes nós não lembramos disso. Ele apareceu a Pedro, apareceu a Maria de Magdala, apareceu aos apóstolos. Mas versículo 6, grave isso. Depois apareceu de uma só vez a mais de 500 seguidores, dos quais a maior parte ainda vive, mas alguns já morreram. Quase nunca se cita essa aparição. Ele apareceu em particular, depois apareceu aos 12, mas apareceu em uma só vez. Mais ou menos 500 pessoas, e quando Paulo escreveu a carta aos Coríntios, alguns estavam vivos. O que ele quer dizer com isso? Não há dúvida de que Cristo ressuscitou, e esta é a mais profunda de nossa fé. Depois diz, apareceu a Tiago. Por último, depois de todos, ele apareceu também a mim, como para alguém nascido fora do tempo. De fato, eu sou menos importante dos apóstolos e até nem mereço ser chamado de apóstolo. Por quê? Porque persegui a igreja. Você já sabe que ele fez isso em Atos dos Apóstolos. Versículo 10. Aqui vem algo maravilhoso. A consciência de Paulo, que foi um perseguidor, dizendo: não sou digno nem de ser chamado apóstolo, porque eu persegui a igreja. Mas, versículo 10, pela graça de Deus, sou o que sou. E a graça que ele me deu não ficou sem resultados. Pelo contrário, eu tenho trabalhado muito mais do que todos os outros apóstolos. No entanto, olha a consciência e a humildade. Não sou eu que tenho feito isso, e sim a graça de Deus que está comigo. Assim, não importa se a mensagem foi entregue por mim ou foi entregue por eles, falando dos apóstolos. O importante é o que foi isso que nós anunciamos. E foi nisso que vocês creram. O que é que foi anunciado? Jesus nasceu, é o Messias, viveu, morreu e ressuscitou. Mas Paulo tem humildade de dizer: pela graça de Deus, eu sou o que sou. Você tem essa consciência? Talvez agora você pense nas suas fraquezas e eu nas minhas. Mas convém nos dizer hoje: pela graça de Deus, eu sou o que sou. Sou padre. Pela graça de Deus, você vai dizer:

0: sou pai, pela graça de Deus. Sou mãe, pela graça de Deus. Sou batizado, pela graça de Deus. Eu sou quem sou. Pense no passado. Quantas vezes Deus nos sustentou? E se fosse pela nossa própria força, teríamos desistido, fraquejado, desanimado, e eu diria até destruído. Mas pela graça de Deus eu sou quem sou. Diga teu nome. Pela graça de Deus eu sou quem sou. Gente, isso é muito forte. E eu vou até colocar esta frase no Instagram. E eu explico depois do intervalo. E eu gostaria muito que você interagisse comigo. Não é um amém, amém, amém, não. Eu explico depois, eu volto já.
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Pela graça de Deus, eu sou quem sou. Você sabe que eu uso as redes sociais para evangelizar. Então eu vou colocar no Instagram, já

tirei a foto, mas atenção, na verdade, a grande questionamento que nós vamos colocar é assim: pela graça de Deus eu sou quem sou. Onde você percebeu que tudo podia dar errado? Mas pela graça de Deus eu sou quem sou. Você percebe isso? Que é um reconhecimento da graça de Deus que nos

0: abençoe, filha, de onde você fala?
1: Padre, eu falo de Pinhalão, interior do Paraná.
0: Meu abraço a Pinhalão, a todo o povo paranaense, com a graça de Deus, também sou paranaense. Mas você tá chorando por quê, filha?
1: Primeiro porque estou muito emocionada em falar com o senhor.
0: Hoje é seu dia, seja bem-vinda, em plena quarta mariana.
1: E também, padre, eu estou passando por um momento muito difícil na minha vida.
0: O que está acontecendo?
1: Em 2018, eu passei por um câncer de mama.
0: Tá.
1: Em 2021, eu tive uma recidiva da doença.
0: Tá.
1: E agora eu tenho uma nova recidiva.
0: Ah, filha, eu acolho a tua, teu medo, tua dor, tua angústia.
1: E nesse momento, padre, tá um pouco mais complicado.
0: Por quê?
1: Porque o tumor, ele se encontra num lugar, ele se envolveu na artéria do meu braço.
0: Na artéria do braço, entendi certo?
1: Sim. E aí, segundo o médico, torna a cirurgia impossível no momento. Então, segunda-feira, eu já vou começar com os tratamentos de quimioterapia. Para tentar fazer alguma coisa e possibilitar essa cirurgia.
0: Entendi. Entendi. E como você está lidando com isso?
1: Padre, está muito difícil. Porque ao longo desses anos de 2018 não foi nada fácil para mim. Em 2023, meu esposo também descobriu um câncer na garganta.
0: Entendi.
1: E ele fez também tratamento, hoje ele se encontra bem, graças a Deus.
0: Certo.
1: Mas quem passa por isso sabe que a gente sente que... Eu falo pra Deus que eu tô preparada pra que seja feita a vontade dele, sabe? Se for a minha hora,
0: não,
1: que eu esteja preparada pra isso. Mas se não for, que ele me dê coragem, força, claro, pra vencer mais essa batalha.
0: Claro, filha. Claro. Nós vamos rezar juntos agora. E você está tendo apoio da família?
1: Sim, muito.
0: Então eu gostaria de rezar com você, pode ser?
1: Sim.
0: Jesus.
1: Jesus.
0: Pelas tuas santas chagas.
1: Pelas suas santas chagas.
0: Dolorosas e gloriosas.
1: Dolorosas e gloriosas.
0: Dai-me a cura do câncer.
1: Dai-me a cura do câncer.
0: Derrama uma gota do seu preciosíssimo sangue.
1: Derrama uma gota do seu preciosíssimo sangue.
0: Sobre este tumor.
1: Sobre este tumor.
0: Que possa retirar as células cancerígenas.
1: Que possa retirar as células cancerígenas.
0: Amado Jesus.
1: Amado Jesus.
0: Eu te louvo e agradeço.
1: Eu te louvo e agradeço.
0: Pela força que já me deu.
1: Pela força que
0: pela graça que já me deu.
1: Pela graça que já me deu.
0: Nos últimos dois momentos.
1: Nos últimos dois momentos.
0: Mas hoje eu te peço.
1: Mas hoje eu te peço.
0: Me ajude.
1: Me ajude.
0: Tenha misericórdia.
1: Tenha misericórdia.
0: Me fortaleça. Esteja comigo. Senhor Deus, eu peço pela Silmara, que em prantos e tal como ela, tantas pessoas que estão com problema de câncer, fazendo radioterapia, quimioterapia, não importa, pessoas que estão fazendo hemodiálise, Senhor Jesus, curai. E hoje, no nono dia da novena do preciosíssimo sangue, derramai este sangue redentor, este sangue restaurador, curativo. Dai ânimo a Silmara e a todos os que estão na luta contra o câncer. Amém. Silmara. Silmara.
1: Oi.
0: Sinta-se colocada em oração, nós vamos rezar, não só hoje, mas muitas missas serão rezadas na sua intenção, tá bom?
1: Amém, padre, eu agradeço.
0: Que Deus a fortaleça. De Pinhalão, Paraná, Dom Antônio Brás Benevente, da diocese de Jacarezinho. 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

0: precisando da sua ajuda. 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E você que vai receber, observe que ele vai chegar num pacote plástico. E não é por acaso. É porque também ele vai como uma flâmula de Jesus das Santas Chagas e perfumado. A essência da santidade. Esse é o sentido. Por isso, quero pedir com muita humildade, preocupação deste mês. 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Você está vendo o QR Code, você está vendo o CNPJ. Padre, a coisa não está fácil, é verdade. Só que quem doa, Deus é generoso e retribui. Pode acreditar, uma mão que vai em doação nunca volta vazia. Faça a sua doação hoje. Escute esse testemunho. Não dá tempo. Nós vamos para o intervalo e nós voltamos com o nono dia do preciosíssimo sangue de Jesus. E eu me despeço, indo para o intervalo, mostrando o manto que você vai receber e, ao mesmo tempo, o apelo que você faça hoje a sua doação. Por favor, voltamos já.
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quarta Mariana, nono dia do preciosíssimo sangue de Jesus ainda, até meia-noite. Aquieta teu coração, confie. Hoje é aniversário do arcebispo Dom Gilberto Pastana de Oliveira, da Arquidiocese de São Luís do Maranhão. Dom Giuseppe Luiz de Espiga, da Diocese de Grajaú, Maranhão. Rádio que está aniversariando hoje, Excélsio, Recôncavo FM, Cruz das Almas, Bahia, e Maior FM, Baturité, Ceará. TV Evangelizar, canal 43.1 de Caruaru. E hoje eu atendi uma filha de Deus lá de Caruaru, a Elisângela. Meu abraço. Também a TV Evangelizar, canal 44.1 de Pelotas, Rio Grande do Sul. Escuta, você, hoje, quando estiver ali em casa, coloque no celular a catequese de ontem. Como deixar que os dons do Espírito Santo germine em você? Como deixar que os dons do Espírito Santo germine em você? E vai germinar. Inclusive, muita gente partilhando, pessoal comentando, meu grande abraço, obrigado a pessoas que dizem como obrigado, Senhor Jesus, por usar o padre para me presentear toda semana com a catequese, com tantos ensinamentos. Cada dia, nos fortalecemos mais na fé. Meu grande abraço a Cleide Camargo. Vai lá, gente, catequese. Importante aprofundar. Lembrando que hoje, ao meio-dia, missa com a entrada e a bênção do manto de Nossa Senhora de Guadalupe às 12 horas, que será o mimo, a ação Ajude a Pintar a Casa da Mãe. Sexta-feira agora, eu estarei em Araquari, Santa Catarina, na Avenida Nereu Ramos, centro de Araquari, às 7:30 da noite, Santa Missa, depois um show de evangelização. TV Evangelizar, YouTube Padre Manzotti. De Duque de Caxias, Rio de Janeiro, chegou esse testemunho. Sua bênção, padre. Meu nome é Vanessa Mota. Sou natural da cidade de Duque de Caxias, Rio de Janeiro. Hoje, tenho dar meu testemunho com muita alegria e gritar ao mundo: amo Jesus das Santas Chagas e Nossa Senhora. Eu e meu marido Bruno somos casados há 7 anos. E começamos a tentar engravidar, mas não estava acontecendo, a ansiedade era demais para nós. Achávamos que tinha algum problema, mas todos os exames davam normais. No dia de Nossa Senhora de Fátima, iniciamos a novena, pedindo o dom da gravidez e clamando: Jesus das Santas Chagas, me dê a graça de ser mãe. No dia 31 de agosto, rezando Nossa Senhora do Carmo, São José, Jesus das Santas Chagas, o Senhor disse: mulher, que tanto quer ser mãe, toma posse e faça o exame. Simples assim, padre.

Eu me derramei em lágrimas e acreditei. Fiz o exame, o teste da gravidez. Eu estava grávida. Nosso bebê, nosso milagre, nosso Joaquim é consagrado a Nossa Senhora. Graça alcançada, graça testemunhada. Vanessa Mota, Duque de Caxias, Rio de Janeiro. Louvado seja Deus! E eu tomo o Jornal do Evangelizador para o nono dia, preciosíssimo sangue de Jesus. Lava-me, Senhor, com teu sangue precioso. Derrama o sangue das tuas chagas, mãos, pés, do teu lado aberto. Lava-me com teu sangue por inteiro, corpo, alma, espírito. Envolve com teu sangue a minha mente, o meu coração, a minha vontade, os meus sentimentos. Estou pedindo, derrama o teu sangue precioso sobre toda a minha pessoa. Senhor Jesus, que o teu sangue seja minha defesa, minha fortaleza, minha guarda, e que nada do maligno possa atingir a mim e a minha família. Pelo poder do teu sangue precioso derramado sobre mim, sobre todos os que agora apresento em oração. Quem você apresenta em oração? Me vêm vários nomes. Diga os seus. Senhor Jesus, que derramastes teu sangue precioso em remissão dos nossos pecados, humildemente peço essa graça que necessito mais uma vez. Acredite, ainda é o nono dia da novena. Ainda é o nono dia da novena. Apresente diante do Senhor. Agradecemos, Jesus, por teu sangue, por tua vida. Damos graças por termos sido salvos e sermos preservados de todo mal. Damos graças pela redenção obtida pelo teu sangue. Pegue o texto das Santas Chagas e repita com autoridade. A minha defesa é o sangue de Jesus. A minha proteção é o sangue de Jesus. A minha cura é o sangue de Jesus. A minha fortaleza é o sangue de Jesus. Mais uma vez, a minha defesa é o sangue de Jesus. A minha proteção é o sangue de Jesus. A minha cura é o sangue de Jesus. A minha fortaleza é o sangue de Jesus. O Senhor esteja convosco. Ele está no meio de nós. Abençoai, Senhor, a água. Depois partilhe. Dê a um doente. Dê a alguém que chega em casa. Alguém que está no vício. Abençoai as fotos de família. Os remédios. Abençoai, Senhor, a roupa. Abençoai, Senhor, a todos os que mais necessitam. Por intercessão de Nossa Senhora do Carmo, São Pio de Pietrelcina, nos méritos das Santas Chagas, em nome do Pai, do Filho e do Espírito Santo. Amém. Não esqueça da catequese, os dons do Espírito Santo. Filhos queridos, eu termino com um clipe, Pelas Mãos de Maria, YouTube Padre Manzotti, Evangelizar é Preciso.

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1: Olá, eu sou o psicólogo Júnior Quister. Que satisfação mais uma vez estar falando a você, onde quer que você esteja. Na minha cidade, eu moro em Xaxim, Santa Catarina. Há uma discussão muito forte e isso já leva há muitos meses, quem sabe até há 1 a 2 anos. É sobre os cachorros abandonados. Na minha cidade, há um volume até grande de cachorros que nós vemos nas ruas abandonados. Eu não sei como está na sua cidade, mas eu acompanho que muitas cidades também

possuem esse chamado problema. Não possui uma política pública para com esses animais. Mas agora, eu me pergunto, da onde vem esse problema? Quem originou esse problema? Por que há tantos cães abandonados de portes? Cães de muitas raças espalhados pela cidade. Obviamente, a culpa é do ser humano. Sim, eu tenho uma experiência com os cães, e isso faz 16 anos, eu tenho o Freud, um Shih Tzu, que me acompanha em minha jornada. Antes desses 16 anos, eu sinceramente não conhecia o que esses seres de quatro patas podem fazer na vida de um ser humano. O amor, a disponibilidade que eles oferecem. Eles são realmente seres profundamente amorosos por você. Aonde quer que você caminhe, dentro da sua casa, do seu apartamento, fora, enfim, lá estará ele te acompanhando. Mas eu queria hoje falar sobre a relação do ser humano para com os animais, e não é essencialmente somente sobre cães, se bem que o problema que ocorre em muitas cidades é sim sobre os cães. Mas como é que pode uma pessoa que fica com um cãozinho, por exemplo, muitos e muitos anos, e esse ser de quatro patas, ele faz parte até mesmo da educação do seu filho e da sua filha? Porque se você vai recordar, muitas famílias, quando o teu filho e a tua filha nasceram, já tinham um cachorrinho, já tinham um gatinho, algo parecido. E aí, o teu filho, a tua filha, com um aninho e meio, 2 anos, 3 anos, 4 anos, eles têm a espetacular interação com um animalzinho. Eles aprendem a acariciar, eles aprendem que tem que dar água, que tem que dar a ração, que cães comem, que gatos comem, que tem que ter cuidado. E eles, obviamente, oferecem muito amor, oferecem muita presença a essas crianças. O tempo vai passando e esse cachorrinho, por exemplo, continua lá com o seu filho e com a sua filha. E aí, quando eles ficam velhos, eles simplesmente colocam esse ser no carro, escolhem um matagal mais próximo da cidade e deixam esse ser que pertenceu à família já neste matagal. Eu não quero falar mais nada hoje, mas quero que você somente reflita sobre isso. Isso pode estar agora te emocionando, pode estar fazendo você refletir, mas saber que existem muitos e muitos seres humanos que fazem isso todos os dias. Abandonam quem lhes deu amor, quem lhes deu fidelidade, quem demonstrou presença, e simplesmente abandonam. Não olham para trás e não querem decididamente saber como ficará esse ser que já até dormiu com o seu filho, que já esteve cuidando o leito da sua criança por muito e muito tempo. É essa reflexão que a gente tem que fazer. Ah, sim, e políticas públicas inteligentes nos municípios para cuidar também desses seres vivos. Abraços e luz, meu nome é Júnior Quistés, sou psicólogo. Até a próxima.

0: dia, amigos da Rádio Interativa FM. 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
1: Muito obrigada. 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
0: Bem, gente, então é isso. 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Eu gostaria de deixar aí os nossos microfones, Catiane Zanata, para as suas considerações finais e muito obrigado pela participação.
1: Eu que agradeço pelo espaço mais uma vez, pela oportunidade. 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
2: 10 horas e 13 minutos. Na alta temporada, as redes de saúde de cidades turísticas enfrentam superlotação. Em julho, o que mais preocupa são as viroses e a grande demanda pediátrica. Se a estrutura não estiver preparada, esse cenário pode comprometer a qualidade nos atendimentos e gerar reclamações. Para proteger profissionais de saúde diante dessa sobrecarga, o seguro de responsabilidade profissional é recomendado, como explica Tatiane Cruz, gerente de produtos Vida e Ramos Elementos da Seguros Unimed.
3: Mais do que pensar no seguro como uma despesa, ele vai ser uma gestão de risco mesmo, porque ele vai proteger o patrimônio desse profissional, mas o patrimônio pessoal dele. Ter esse respaldo ali naquele momento que você está trabalhando na loucura, ele vai trazer uma tranquilidade para trabalhar focado ali, sem receio de cada atendimento do que vai acontecer.
2: Para o médico que está na linha de frente, a proteção deve ser voltada para a pessoa física, que atua diretamente no atendimento ao paciente. Muitos não consideram que num processo judicial podem responder com seus próprios bens para pagar advogados ou indenizações. O diretor clínico e o chefe de equipe também ficam protegidos caso sejam responsabilizados por falhas durante a superlotação. Já os hospitais e clínicas regionais podem contratar uma proteção específica, como orienta Tatiane Cruz.
3: Um ponto super crítico que a gente fala na alta temporada e às vezes até muita gente esquece, é o transporte de pacientes graves. Então, se você precisa remover alguém de uma emergência, seja numa ambulância ou até mesmo de avião, e acontece algum tipo de imprevisto, pode gerar um impacto enorme. Então, o seguro ali, o Unimed Responsabilidade Civil Instituições, ele vai cobrir esses custos com advogados, perícias e possíveis até indenizações, se houver reclamação de falha nessa prestação de serviço durante o atendimento.
2: A recomendação é não deixar para a última hora e antecipar a contratação do seguro de responsabilidade civil profissional com um corretor. O planejamento tem um grande diferencial. É possível

contratar o seguro com o chamado prazo de retroatividade. Por exemplo, caso um imprevisto aconteça na correria dos atendimentos de julho e isso gere uma reclamação meses depois, o segurado poderá contar com essa proteção retroativa. Agência Rádio Web, produção e reportagem, Carolina Cassola.

0: Coisa linda! Obrigado.
1: Bom demais da conta, rapaz.
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2: 10 horas e 25 minutos.
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4: Olá, amores! Chegando por aqui hoje, quarta-feira, né? Mais uma quarta-feira do mês de julho, afinal, a última do mês de julho. Hoje, 29 de julho. É, hoje, 29 de julho, é dia de Santa Marta, né? Hoje também, ó, é seu aniversário. Parabéns pra você. Vamos comemorar juntos. Parabéns.

0: felicidades, paz, saúde, muitos anos de vida, tudo de bom acontecendo a partir de agora, tá? Previsões astrológicas chegando, falando pra você, de Áries, Touro, Gêmeos e Câncer.
1: Áries, de 21 de março a 20 de abril.
0: Áries, bom dia, bom dia, bom dia. Olha só, durante este ciclo, os astros indicam que diversão, alegria, abundância e prosperidade estarão em constante movimento ao seu redor. Você perceberá isso mais nitidamente hoje, quando as coisas começarem a fluir naturalmente. Hoje sua cor é marfim, número 25.
1: Touro, de 21 de abril a 20 de maio.
0: As energias celestes sugerem que agora é hora de desacelerar, descansar mais, romper um pouco a rotina e se abrir mais para o mundo externo. O céu favorece o início dos seus projetos pessoais que foram deixados para depois. E é isso, a cor ameixa, número hoje, 8, Touro.
1: Gêmeos, de 21 de maio a 20 de junho.
0: Gêmeos, a influência planetária desta fase traz uma força mental que revigora o seu espírito, aumentando seu otimismo e alegria. Enfrentar desafios com esse pensamento positivo será essencial para o seu equilíbrio durante o dia. A cor é preto, número 10.
1: Câncer, de 21 de junho a 22 de julho.
0: Canceriano, você poderá notar a rápida movimentação das energias ao seu redor, com várias influências positivas se manifestando e agitadas, mas também desorientadoras. Não tente controlar tudo, permita que essas vibrações te conduzam e avance firme em direção ao que deseja. Cor roxo, número 3. Voltamos rapidinho com previsões para Leão, Virgem, Libra e Escorpião.
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3: O mercado brasileiro vai participar dos principais debates internacionais sobre ingredientes alimentícios. No começo de agosto, a Food Ingredients South America 2026, FISA, será realizada na cidade de São Paulo. Ao longo de 3 dias de evento, serão abordados, de diferentes formas, os temas que estão transformando as indústrias de alimentos, bebidas e suplementos, como explica Marina Kapp, gerente da FISA.
4: O Summit Future of Nutrition, nosso congresso técnico-científico, terá como macrotema ciência, regulação e impacto, tendências globais que moldam a disrupção do setor de ingredientes. A proposta desse summit é conectar ciência aplicada, mercado, regulação e inovação, trazendo discussões sobre GLP-1 e o novo perfil do consumidor, a reformulação de produtos, a inteligência artificial, biotecnologia e também a nutrição funcional e personalizada. Além desse summit, nós teremos também o spot regulatório que realizamos em parceria com a Regulário. Esse evento é voltado a atualizações específicas de regulamentação, suplementos e novos ingredientes.
3: Marina Kapp também destaca a abrangência internacional da FISA.
4: A FISA faz parte de um ecossistema global da Informa Markets, que oferece uma plataforma de inovação em ingredientes alimentícios. Ele é parte de uma rede internacional de eventos líderes, e essa conexão com outras edições da marca, realizadas na Europa, na Ásia, na América do Norte e na Índia, é muito importante porque permite acompanhar de uma forma muito próxima o que está sendo discutido nos principais mercados do mundo. Esse intercâmbio acontece em diferentes frentes. Primeiro, na leitura de tendências. Conseguimos identificar temas que ganham força em outras regiões, como saudabilidade, ingredientes naturais, clean label, proteínas, nutrição personalizada.
3: Segundo informa a organização da FISA, são esperados mais de 12 mil participantes e mais de 290 expositores nacionais e internacionais. Ingressos estão à venda no site do evento. Haverá expositores de 15 países. Entre eles vão estar representados Alemanha, China, Egito, Estados Unidos, Índia e Turquia. A FISA será realizada entre os dias 4 e 6 de agosto na São Paulo Expo, situada na capital paulista. Agência Rádio Web, produção e reportagem, Diego Abreão.
5: Você lembra?

0: moradores da terra indígena Quatinema, em Altamira, passam a ter acesso mais próximo aos serviços da Justiça. O Tribunal de Justiça do Pará instalou nesta segunda-feira o 73º ponto de inclusão digital na aldeia Itaaca, na região oeste do estado. A sala permite participar de audiências por videoconferência, acessar processos e receber atendimento remoto. A estrutura também poderá oferecer serviços de outros órgãos da justiça, como informou o desembargador Roberto Gonçalves de Moura, presidente do Tribunal de Justiça do Pará.
1: O PID, além dele proporcionar que o jurisdicionado preste depoimentos, participe de audiências, interrogatórios, a gente pode também, mediante convênio, trazer outros serviços do eleitoral, da Justiça Federal, Justiça do Trabalho, de maneira que não é só restrito ao serviço que o Tribunal de Justiça presta.
0: O prefeito Loredan de Andrade Belo lembrou o fato de que Altamira se notabiliza como o maior município do Brasil e promoveu os Jogos Indígenas no último final de semana. O PID na aldeia Itaaca se soma aos dois outros instalados na terra Açurini e em Castelo dos Sonhos.
2: Isso vai facilitar, sobretudo, a vida dos ribeirinhos, dos produtores, dos indígenas, porque as passagens são caras de deslocamento e são muito raras, né? É uma vez a cada dois dias uma ida daqui para Altamira.
0: A instalação faz parte do projeto Justiça Sem Fronteiras e busca reduzir os deslocamentos de comunidades que vivem em áreas de difícil acesso. O novo PID também reforça a presença da justiça junto às populações indígenas. Agência Rádio Web de Belém, Edir Gaia.
3: 10 horas e 35 minutos.
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Quarta-feira, 29 de julho de 2026. Este é o Giro de Notícias. Eu sou Eduardo Amaral e você acompanha os destaques do momento. O ministro Alexandre de Moraes, do Supremo Tribunal Federal, determinou que a defesa do ex-presidente Jair Bolsonaro se manifeste até quinta-feira sobre a utilização de sua imagem e voz em um vídeo produzido por meio de inteligência artificial. Ele foi exibido durante a Convenção Nacional do Partido Liberal, o PL, realizada no último sábado, que confirmou o nome do filho do ex-presidente, o senador Flávio Bolsonaro, como candidato às eleições presidenciais. Na decisão, Moraes afirma que é necessário esclarecer se Bolsonaro autorizou a produção e a divulgação do vídeo. O material simulava um pronunciamento de apoio

postura de Flávio. Com a resposta, o ministro irá avaliar se houve novo descumprimento das condições impostas ao ex-presidente durante sua prisão domiciliar humanitária. Bolsonaro cumpre pena por tentativa de golpe de Estado. Integrantes do Partido Democrata dos Estados Unidos acusam o governo Donald Trump de tentar interferir nas eleições brasileiras. A avaliação foi publicada nesta terça-feira. O texto

0: princípio ativo das canetas usadas no tratamento de diabetes tipo 2 e obesidade. A substância ajuda a controlar os níveis de açúcar no sangue e também reduz o apetite. O tratamento com canetas emagrecedoras já está sendo oferecido como teste no Sistema Único de Saúde, o SUS. O sorteio da Mega Sena realizado nesta terça-feira não teve vencedores. Com isso, o prêmio da loteria acumulou em 86 milhões de reais. Os números sorteados foram 2, 11, 22, 30, 51 e 54. O próximo sorteio da Mega Sena acontece nesta quinta-feira. O Giro de Notícias é uma produção da agência Rádio Web. Texto e apresentação, Eduardo Amaral. Edição, Mário Melo.
1: Horas e 42 minutos.
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1: Leonino, bom dia. O Cosmos aconselha que você não seja tão exigente consigo mesmo nem com os outros. Evite tentar convencer pessoas de suas ideias. Cada um tem o seu próprio caminho e aprendizado. Use os recursos que tem para eliminar desconfortos. A cor é caramelo, número 18.
2: Virgem, de 23 de agosto a 22 de setembro.
1: Virgem, uma boa parte do dia será bom priorizar o cuidado com seu próprio bem-estar antes de tentar oferecer apoio aos outros, pois agir com pressa pode comprometer sua clareza mental e dificultar uma ajuda eficaz. Para hoje, cor violeta, número 77, Virgem.
2: Libra, de 23 de setembro a 22 de outubro.
1: Libra, as estrelas dizem que neste momento seu autoconhecimento e autoajuda estão facilitados. Se desejar mudar hábitos, terá facilidade para isso, mas não hesite em buscar a opinião de um especialista quando necessário, tá? A cor é cinza, número 56.
2: Escorpião, de 23 de outubro a 22 de novembro.
1: Escorpião, escute atentamente as mensagens do universo. Não há situação tão difícil que não possa ser revertida agora. Você já superou desafios similares no passado. E embora possa exigir mais esforço, este é um momento propensor para o progresso, tá? Bola pra frente. A cor hoje é prata, número 3. Voltamos rapidinho para fechar com Sagitário, Capricórnio, Aquário e Peixes.
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0: O Conselho Curador do FGTS aprovou nesta terça-feira a distribuição de 13 bilhões de reais do lucro obtido pelo fundo em 2025. Os recursos serão divididos entre 138 milhões de trabalhadores que tinham um saldo em contas ativas ou inativas até 31 de dezembro do ano passado. Os créditos serão feitos automaticamente pela Caixa Econômica Federal até 31 de agosto. Ao defender a proposta aprovada pelo Conselho Curador, o ministro do Trabalho e Emprego, Luiz Marinho, destacou que a distribuição representa um valor expressivo e afirmou que é necessário preservar o equilíbrio financeiro do fundo.
1: Essa lógica de pensar o equilíbrio e debruçar, olhando para o futuro, né, qual é a mira que nós devemos ter no sentido de fortalecer cada vez mais essa importante instituição do Fundo de Garantia, que, aliás, eu digo que nós temos dois grandes fundos que precisamos trabalhar para preservar, um deles é o FATIO e o Fundo de Garantia. Ele é muito determinante nas tarefas que nós temos, né, desenvolvimento, de investimento em infraestrutura, nesse sonho da casa própria.
0: Com a distribuição, a rentabilidade das contas do FGTS em 2025 chegará a 6,9% acima da inflação oficial do período. O valor que cada trabalhador vai receber depende do saldo existente na conta em 31 de dezembro do ano passado e pode ser consultado através do aplicativo do FGTS. Agência Rádio Web, de Brasília, Yuri Hudson.
2: 10 horas e 54 minutos.
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0: vendas dos pequenos negócios pela internet saltaram de 5 bilhões de reais em 2019 para 67 bilhões de reais em 2024. Para ampliar esse crescimento, o Sebrae e a Magalu firmaram uma parceria de 3 anos que vai capacitar 10 mil empreendedores e facilitar a entrada de novos lojistas no comércio eletrônico. O acordo prevê trilhas de aprendizagem gratuitas no portal Sebrae, oficinas presenciais nas regiões Norte e Nordeste e condições comerciais especiais para até 1000 empresas selecionadas, incluindo redução inicial de comissões e apoio especializado no cadastro de produtos. A presidente do Conselho de Administração do Magalu, Luísa Trajano, fala sobre a importância da parceria para fortalecer os pequenos empreendedores.
1: Uma parceria com o Sebrae, uma empresa de varejo que começou pequena, que ficou grande, que estamos nós aqui na frente, que sabe o que... Você viu que eu sei a dor de vocês, como todos nós sabemos. Então, nós precisamos de ter parceiros para o nosso marketplace. Então, eu acho que, por exemplo, vocês têm que estar em todos os sites, mas vocês têm que estar num mais forte. Não adianta você estar em todos mais ou menos, entendeu?
0: A parceria da Continuidade é uma iniciativa iniciada em 2020, que já capacitou 33 mil pessoas e gerou mais de R$1.600.000 em faturamento direto para pequenos negócios que passaram a vender no marketplace. O presidente do Sebrae, Rodrigo Soares, lembra que as vendas digitais dos pequenos negócios cresceram de forma acelerada nos últimos anos e defende que esse avanço pode ser ainda maior.
2: Para as empreendedoras e empreendedores aqui, em 2019, 5 bilhões foram comercializados via e-commerce pelos pequenos negócios. Em 2024, já foram 67 bilhões que os pequenos negócios comercializaram no digital. Ou seja, o salto foi enorme, mas pode ser muito mais.
0: As capacitações serão oferecidas gratuitamente pelo portal Sebrae. Além dos cursos e das oficinas presenciais, a parceria vai oferecer benefícios para empreendedores que desejam ampliar a presença no comércio eletrônico e alcançar novos consumidores por meio do Marketplace do Magalu. Agência Rádio Web, produção e reportagem, Virgínia Alves.
3: 10 horas e 59 minutos.
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6: Ampliação das compras feitas pelo governo de produtos fabricados no Brasil pode abrir novas oportunidades para a indústria nacional. A medida está entre os destaques da 6ª edição do Boletim Radar da Indústria. O analista da Confederação Nacional da Indústria, Rodrigo Cury, explica que a nova resolução do governo federal aumenta a competitividade dos produtos brasileiros. A medida faz parte das ações da nova indústria.
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para nenhuma condenação há para os que estão em Cristo Jesus, que não anda segundo a carne, mas segundo o Espírito. Carta do apóstolo São Paulo aos Romanos, capítulo 8, versículo 1. Com este versículo da Sagrada Escritura, eu vos saúdo, meus amados ouvintes, na doce paz de nosso Senhor e Salvador Jesus Cristo, crendo que Ele tem grandes bênçãos para nós, porque aqueles que esperam no Senhor renovarão as suas forças, diz o profeta Isaías. Então, você que esperou este momento confiadamente, diz: daqui um pouquinho vai começar um programa, eu vou alegrar a minha alma com as lindas canções que serão exibidas ali, rodadas naquele programa, e também ser abençoado com a palavra que eles trarão, porque é uma palavra de fé, é uma palavra de conforto, é uma palavra de ânimo, de entusiasmo, né? De um renovo em nossas vidas. Então, que o Senhor continue te abençoando, que Deus possa abençoar o seu lar, a sua casa, por ter aberto, ligado seu rádio, aberto a porta da sua casa e dizer: entra, Senhor, na minha casa. Como ele diz lá em Apocalipse, capítulo 3, versículo 20: eis que estou à porta e bato. Se alguém ouvir a minha voz e abrir a porta, eu entrarei em sua casa e cearei com ele e ele comigo. Vamos orar neste momento, vamos falar com Deus nesse instante. Ore comigo.

Querido Senhor Deus, obrigado por mais esse dia que o Senhor está nos dando. Obrigado por mais um dia que nos deste. Obrigado pela noite de repouso, de descanso. Obrigado pelo bom sono. Obrigado pela água. Obrigado pelo pão. Obrigado pelos amigos, pelos vizinhos, pelos colegas de trabalho. Obrigado pelo patrão. Obrigado pelos empregados. Obrigado, Senhor, por tudo, Pai. Te agradecemos de coração nesta hora. Enfim, pela vida maravilhosa, pela mensagem, pela Bíblia Sagrada, o livro divino que nós lemos e extraímos força dela para nós. Somos consolados, somos exortados, redarguidos, mas tudo é para o nosso bem, Senhor. É para a nossa cura.

para o nosso socorro, é para a nossa alegria. Portanto, eu te agradeço com todo o meu coração por mais esta oportunidade que o Senhor está dando, Pai, para eu poder comunicar com todo o meu coração, por mais esta oportunidade que o Senhor está dando, Pai, para eu poder comunicar com todos esses amigos, ouvintes, amado, que não conhecemos, mas sei que o Senhor tem colocado do outro lado desta linha, ó Deus, e é por esse motivo que este programa está aqui sendo levado ao ar por essa emissora. Abençoe a todos, Pai, pois pedimos no nome de Jesus Cristo. Amém, Jesus. Amém.

ele conosco, nós seguimos marchando para frente sem temer coisa alguma, porque Deus é por nós, e se o Senhor é por nós, quem será contra nós? Diz a Sagrada Escritura, né? Então, Deus continua abençoando o senhor, a senhora, a criança, enfim, o jovem, o ancião, a todos vocês, meus amados ouvintes, porque para Deus não tem idade, né? Não, para ele tanto faz a criança, o jovem, o adolescente, o ancião de meia idade. Deus, ele tem uma bênção para cada um de nós. Pois bem, meus amados ouvintes, é um programa com hinos, é um programa com oração, é um programa que traz os versículos da Escritura para nós meditar nele, como esse que nós lemos de Romanos capítulo 1, Romanos capítulo 8, versículo 1, não é verdade? E nós vamos então trazendo uma linda faixa musical para todos vocês nesse momento. Essa canção traz por título Voarei. Vamos ouvir então essa linda canção neste momento, vai alegrando o seu coração, porque daqui a pouquinho nós temos a palavra do nosso maravilhoso Deus. Voarei.

Temor e tremor vieram sobre mim e o horror me cobriu. Pelo que disse, ah, quem me dera asas como de pomba, porque então voaria e estaria em descanso. Salmo 55, versículo 5 e o versículo 6. Quem me dera asas como de pomba, eu voaria, eu iria embora para muito longe, eu deixaria para trás todos esses problemas que acontecem ao meu derredor, na minha casa, na minha família, eu estaria solitário no deserto. Mas não tem como você fugir dos problemas. Se você for, eles vão atrás. Então encara eles de frente, tenha coragem, peça força a Deus. Senhor, eu não quero fugir disto, eu quero vencer isto, eu quero ser um vencedor nesta hora.

Você está ouvindo, entrando no celular agora através das ondas desta emissora, o programa Luz do Entardecer. Programa este que está baseado na escritura de Zacarias, capítulo 14, versículo 6 e 7. A Bíblia diz: mas no tempo da tarde haverá luz. Entendeu? Então, nós estamos vivendo no entardecer da era de Laodiceia. Nós estamos vivendo no entardecer do Evangelho. Vocês sabem disto, né? O Evangelho está dando a volta do mundo, fechando agora. Nós estamos nos confins da terra, de onde falou Jesus lá nos Evangelhos, quando esse Evangelho foi pregado a todas as nações. E lá Pedro falou, quando ele citando em Atos capítulo 2, ele diz, porque ele falou sobre isso, diz respeito a vós, vossos filhos, né? E assim por diante, e o Evangelho seria pregado até os confins da terra. Agora ele dá o giro agora e volta novamente lá para sua origem, novamente para Israel, de novo de onde ele saiu. Então, você possa embarcar agora, aceitar o Senhor Jesus Cristo na sua vida e seguir para Jerusalém. Vamos ouvir mais uma linda faixa musical. Jerusalém, daqui um pouquinho estará deixando nosso direito de culto, nosso telefone para todos os nossos ouvintes. Vamos, nesse momento, Jerusalém. Ouçamos essa linda canção.

me recordarei na minha mente e por isso esperarei. As misericórdias do Senhor são a causa de não sermos consumidos, porque as suas misericórdias não têm fim. Novas são cada manhã. Grande é a tua fidelidade. Livro de Lamentações, capítulo 3, versículo 21, 22 e o versículo de número 23.

meus amados, vocês podem entrar em contato conosco através do nosso telefone, que é o 96050906, também com WhatsApp, você pode mandar a sua mensagem e fazer seu pedido de oração, você aventou a necessidade, então ligue para nós, diga: pastor, ore por mim, estaremos orando por você, por sua casa, sua família, levando isso à igreja. A igreja estará orando todas as quartas-feiras em Dourados, nós estamos orando, pedindo a Deus a bênção para todos os nossos amados irmãos, ouvintes do rádio.

Deus abençoe, para que Deus dê saúde e força. 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

Muito obrigado, e a próxima canção que nós estaremos ouvindo agora, essa linda faixa musical, vamos prestar bastante atenção, porque há uma frase que diz assim: quem não é agradecido não merece mais, né? Se você não agradece, a esposa faz aquela alimentação, aquela comida gostosa, novidade, você não agradece, você não merece mais, né? Aquela sobremesa maravilhosa, você não agradece, você não merece mais. Então, todas as coisas, se ele te manda um presente, você também não agradece, não merece mais. Quem não é agradecido, não merece mais. Então, obrigado, Senhor, obrigado por tudo. Ouçamos.

figueira não floresça e não haja fruto na vide, ainda que decepcione o produto da oliveira e os campos não produzam mantimento, ainda que as ovelhas da malhada sejam arrebatadas e nos currais não haja um gado, todavia eu me alegrarei no Senhor, exultarei no Deus da minha salvação. Abacuque capítulo 3, versículo 17 e o versículo 18.

Muito bem, meus amados irmãos, preciosos ouvintes, agora nós vamos passar para ouvir aquela palavra abençoada, né? A qual Deus tem para nós nesse dia de hoje, nessa programação de hoje, aquilo que Deus tem para nós nesse momento, que nós dizemos assim, é o pão nosso de cada dia, né? Então vamos para essa mensagem abençoada.

0: qual Deus tem para cada um de nós neste momento. Dê toda a sua atenção, porque Deus tem bênção para a sua vida.
1: A palavra ele pregou com
2: fidelidade. Não se turbe o vosso coração. 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

fé do cristão crê perfeitamente que as promessas de Deus são infalíveis. E vejam que promessa tão tremenda e tão gloriosa. Não se turbe o vosso coração. Credes em Deus, crede também em mim. Na casa de meu pai há muitas moradas. Se não fosse assim, eu vos teria dito: vou preparar-vos lugar.

E se eu for e vos preparar lugar, virei outra vez e vos levarei para mim mesmo, para que onde eu estiver, estejais vós também. Isto é Jesus falando a todos quantos têm crido em Deus e por isso têm crido nele. Segundo o Evangelho de São João, capítulo 14, versículo 1 ao versículo 3 deste capítulo. Para que onde eu estiver, estejais vós também. As palavras de Jesus, através da Bíblia Sagrada, deveriam ser suficientes para nós, os crentes. Ainda que não tivéssemos nenhuma visão, ainda que não sentíssemos nenhuma emoção, nunca tivéssemos um sonho, nem víssemos uma cura, nem milagre algum, as palavras de Jesus, conforme estão escritas na Bíblia Sagrada, deveriam ser tudo para nós. E afirmamos com certeza, para aqueles que têm crido por meio do Espírito Santo, elas, as palavras de Jesus, são tudo que eles necessitam. Nem só de pão viverá o homem, mas sim de toda palavra que sai da boca de Deus. E Jesus era Deus encarnado, Emmanuel, Deus conosco. Nesse instante, devemos lembrar novamente, por quanto isto nos edifica, que uma vez redimidos, somos participantes das promessas a todos os fiéis, a todos quantos amam ao Senhor com uma fé perfeita em seus corações. Nenhum dos redimidos estará em qualquer lugar a não ser onde Jesus está. Para que onde eu estiver, estejais vós também. O lugar do salvo é onde está o Salvador. Já aprendemos que ele está em sua palavra. Portanto, devemos estar na sua palavra se queremos estar nele. O que não é difícil se de fato temos sido feitos filhos de Deus. Porque antes estávamos condenados à ira, estávamos destituídos da glória, mas Deus, nos amando de tal maneira, se encarnou no ventre de uma mulher, de uma virgem, se fez carne, participou de tudo que nós participamos em fraqueza, em necessidades, em angústias, para que pudesse então nos salvar, nos redimir e assim sermos feitos filhos de Deus pelo envio do Espírito Santo. O profeta desta era diz isto como ilustração. Ele diz: eu tenho um menino, José. Ele é uma parte minha. Não importa o que aconteça. Se eu fosse um homem rico, o pior que eu poderia fazer seria deserdá-lo. Mas não há nada que eu poderia fazer para negá-lo como meu filho. Eu não posso, porque ele é uma parte minha. Façamos aqui um teste de sangue, comparemos seu sangue com o meu, isto provará que José é meu filho, ele é meu. E continua o profeta afirmando: é o teste de sangue que demonstra se você é de Deus ou não. Na verdade, não é a química. Mas você sabe que o sangue não é a vida.

mas a vida está no sangue. E esta vida que está no sangue de Jesus Cristo, o qual recebemos pela fé, em espírito, é o Espírito Santo. O que é o verdadeiro batismo do Espírito Santo? Que nos proporciona uma fé genuína na mensagem do dia. Lembrando

O que quer dizer o teste de vida, a vida vivida, o tipo de vida que você leva, é que prova se você é de Deus ou não. Os frutos da árvore provam a sua espécie, a semente que foi plantada ali. O profeta ainda se lembra do tempo que ele costumava conduzir o rebanho de gado puros ali pelo Colorado. Ele diz que o governo tinha os pastos de propriedade do governo, não é? Mas o governo só admitiria a entrada de animais que tivessem sangue puro, e para isso então cada animal tinha que ter a etiqueta sobre a sua orelha, isto mostrando a qualidade do sangue. A etiqueta significava que era um puro sangue. Os vaqueiros que os guardavam não olhavam nenhuma vez sequer para a marca, para a denominação. O que Deus está fazendo? Deus não está olhando para marcas registradas por homens. Deus está olhando para a qualidade de espírito, para a qualidade de vida. Aqueles vaqueiros olhavam simplesmente para a etiqueta, para ver se o sangue era o sangue certo. E se você for o sangue certo, então tudo está certo. E o único sangue certo, a única vida certa, é a de Cristo. É o único que Deus reconhece como seu filho. Você não pode reconhecer um outro sangue como seu filho. Deus não pode reconhecer um outro sangue a não ser o sangue de Jesus como seu filho. Daí então, bom lembrarmos nesse instante do que Paulo fala aos Gálatas, capítulo 4. Ele diz: digo, pois, que todo tempo que o herdeiro é menino, em nada difere do servo, ainda que seja senhor de tudo, mas está debaixo de tutores e curadores até o tempo determinado pelo pai. Assim também nós, quando éramos meninos, estávamos reduzidos à servidão, debaixo dos primeiros rudimentos do mundo. Mas vindo a plenitude dos tempos, Deus enviou seu filho, nascido de mulher, nascido sob a lei, para remir os que estavam debaixo da lei, a fim de recebermos a adoção de filhos. E porque sois filhos, Deus enviou aos nossos corações o Espírito de seu filho, que clama: Abba, Pai. Você não pode chamar o seu vizinho de pai. Você, rapazinho, mocinha, você não vai chamar aquele outro homem estranho de pai, de maneira alguma. Assim também somos nós em relação a Deus. É o Espírito que está em nós e que clama pelo Pai. De um modo geral, todo mundo diz: ó Pai. Ó, Deus é um bom pai. Deus é pai de todos. Não. Mas é a adoção de filhos que leva o Espírito Santo a clamar dentro de nós: Abba, Pai. Pai, Pai. Em todas as circunstâncias, em todas as dificuldades, o filho clama pelo Pai, pela ajuda do Pai. Ele se rende ao Pai. Agora, o Pai só trata como filho aquele que tem a adoção, aquele que tem o seu sangue, aquele que tem o seu espírito. Não é filho de Deus aquele que não tem o sangue de Deus. Não é filho de Deus aquele que não tem a vida de Deus, aquele que não tem o espírito de Deus. Só pode clamar Pai aquele que tem o Espírito, dado como adoção,

temos crescido em Cristo, temos chegado à estatura do varão perfeito e por isso temos o direito natural pelo próprio Espírito de clamarmos: Abba, Pai, Papai, Pai, Pai. Isso é um direito exclusivo do Filho, e é aquele que tem o sangue, é aquele que tem a vida, é aquele que tem o Espírito do Pai, é que pode clamar: Abba, Pai. Você sabe que Deus olhou para baixo e declarou: a alma que pecar, essa morrerá, será separada de mim, não pode se aproximar de mim. Sabemos que todos pecaram e destituídos estão da glória de Deus. Isto significa que todos morreram, todos foram separados. Não há nenhum melhor do que o outro. E virá um dia quando até mesmo o restinho da vida seria apagado. Mas Deus, em amor, tomou um animal e tomou sua vida em lugar da vida do pecador. Isso aconteceu no Velho Testamento como um tipo. O pecador levava um cordeiro. Ele colocava sua mão sobre o cordeiro enquanto o sacerdote cortava o pescoço do cordeiro. O pecador sentia o sangramento e ouvia o balido. Ele sentiu o corpo rígido na morte. Ele viu o fumo do sangue aspergido subindo a Deus. Ele sabia que o cordeiro tinha tomado seu lugar, que uma vida estava sendo sacrificada no seu lugar. Ele sabia que a vida do cordeiro tinha sido tirada por causa dele. Um animal estava morrendo no seu lugar. Porém, a vida daquele cordeiro era a vida de um animal e não podia voltar sobre o pecador, purificando-o. Assim ele permanecia com o mesmo desejo de pecar. Ele subia com o pecado em mente e voltava um ano mais tarde para oferecer um sacrifício pela mesma coisa. Isto mostra, ouvintes, que nós não devemos ter uma vida rotineira. Não, porque no Novo Testamento não é assim. Nosso cordeiro que morreu é o Filho de Deus que deu seu sangue como resgate para muitos. Pela fé nós subimos e colocamos nossas mãos sobre este cordeiro. Nós o vemos com as feridas sangrando, as costas laceradas, os cruéis espinhos rasgando sua fronte. Sentimos sua dor e ouvimos-o clamar: Deus meu, Deus meu, por que me desamparaste? E o que aconteceu? A vida que deixava aquela célula quebrada que retinha o sangue volta sobre o pecador arrependido. A vida que estava nele, em Jesus Cristo, volta sobre nós. Nós retornamos não mais com desejo de pecar, de fumar, de beber, de prostituir, de cobiçar, de mentir, de estarmos num evangelho fácil, de estarmos numa estrada larga. Não, nós retornamos com desejo de sermos cheios de Deus, cheios do Espírito, e agora possuímos um ódio, sim, pelas obras e concupiscências da carne. O único ódio que devemos possuir, devemos guardar em nosso coração, o único repúdio é contra o pecado, contra as concupiscências da carne, contra a inclinação da carne, que é inimizade contra Deus, é ódio contra Deus, contra a palavra verdadeira, contra a sã doutrina. Mas se esta vida do Cordeiro tem vindo sobre nós, pela fé no seu sacrifício, nós amamos a palavra, nós amamos a sã doutrina, e não temos mais desejo de pecar, porque somos filhos de Deus, temos o sangue de Deus, temos a vida de Deus, temos o Espírito de Deus, temos o sangue do Pai,

Temos o Espírito do Pai, temos a vida do Pai, por isso clamamos, Abba Pai, Pai, Pai. Por isso pedimos, por isso oramos, por isso nos santificamos, por isso nos consideramos justificados pela fé, vivemos pelo que temos crido, obedecemos aquilo que cremos, porque é sua vida em nós. Não é apenas uma coisa intelectual, apenas uma coisa mental, não é apenas um Cristo histórico pregado em sermão muito eloquente e bonito, esquematizado teologicamente, mas é Cristo em você, é o Espírito Santo tomando posse de sua vida, transformando a sua natureza pecaminosa em uma natureza divina, na natureza do Cordeiro. É necessário que tenhamos nossas naturezas transformadas, que sejamos participantes da natureza divina. Para isso ele tem nos dado a sua natureza, ele tem nos dado do seu espírito, ele tem nos dado do seu sangue, ele tem nos dado de sua vida. Se ele tem nos dado, qual será a nossa desculpa diante do trono branco, diante do juízo eterno? Qual será a nossa desculpa? Ele não requer nada de nós que ele não tenha nos dado primeiro. Eu creio que o Espírito de Deus está se identificando nesta hora com muitos de seus filhos através desta palavra. O Senhor vos abençoe. O Senhor vos dê a graça, o Senhor vos batize com esta fé genuína. Somos filhos de Deus, temos o sangue de Deus, temos a vida de Deus, temos o Espírito de Deus. Amém.

meus amados irmãos, preciosos ouvintes, Deus vos abençoe ricamente com esta palavra abençoada que nós acabamos de ouvir neste momento, né? Palavra essa que vai na nossa alma. Agora então, sim, agora completou tudo, graças a Deus, apaziguou o mar tempestuoso, as ondas revolta, tudo acabou e agora é paz, é saborear, é meditar, é refletir em tudo o que formos fazer e colocando o Senhor diante de nós, como salmista no Salmo 16, eu creio, versículo 8, ele disse: eu tenho posto o Senhor continuamente diante de mim, por isso não serei confundido, né? É isso mesmo. Então ele tinha colocado o Senhor diante dele, então ele nunca seria confundido. Então Deus os abençoe, Deus os ajude, Deus os guarde, né? E o nosso telefone continua à vossa disposição. Se você quiser ligar para nós, pode ligar, é o 96050906. Você precisa de uma oração especial, eu vou levantar a mão ao seu favor, é só você ligar para o pastor João Mendes, telefone 96050906, estaremos te atendendo da melhor maneira. Mande a sua mensagem, texto, use o nosso WhatsApp, estamos à sua inteira disposição. Deus vos guarde, Deus vos abençoe. Com esta palavra, com essas canções, com esses hinos que nós acabamos de ouvir neste momento. Espero todos vocês, desejando as mais ricas bênçãos de Deus para as vossas vidas, para os vossos corações. Deus vos guarde, Deus vos abençoe e até o próximo programa, neste mesmo horário. Fica aí com esta linda canção, Os Caminhos que Trilhei. Deus vos abençoe. A paz do Senhor Jesus.

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1: 12 horas e 1 minuto.
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5: Olá, boa tarde pra você. Está começando aqui no seu rádio Love Line. Tocando aquelas músicas que mexem com o seu coração, que falam de sentimentos. Você participa, interage, pede a sua música, manda aquele alô através do nosso WhatsApp também. É o 67 996 16 6056. 996 16 6056 é o WhatsApp para você entrar em contato aqui com Wesley Paiva, indicar a sua música, para você mandar o seu recado, para você tocar o coração da pessoa que você ama. É o Love Line com Wesley Paiva, te fazendo companhia aqui no seu início de tarde. Vamos começar a nossa edição de hoje.
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0: vai no ar aqui no seu rádio. Michael Jackson fechando a nossa primeira sequência musical, Music and Me. As canções que tocam o seu coração.
1: Doze horas e 13 minutos.
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3: Eu já estou de volta aqui no seu rádio com o programa Love Line. E aí, como tá o seu coração? 67996166056 para você mandar o seu recado aqui pro Wesley Paiva, para você indicar a sua música e mandar aquele toque ao coração da pessoa que você ama. Participe. 99616-6056. Mandar um alô especial para os nossos ouvintes de Terenos, Mato Grosso do Sul. Agradecendo também a audiência de Aquidauana e Anastácio. Agradeço também você que acompanha a nossa programação em Miranda, Glória de Dourados, Fátima do Sul, Grande

ligados, todos que curtem a nossa programação também na fronteira em Ponta Porã. Mandar um alô especial também para o norte do estado, as nossas amigas e os nossos amigos ouvintes de Pedro Gomes. Esse é o Love Line, eu sou Wesley Paiva e o amor está

0: Esse é o seu Love Line de quarta-feira, fechando mais uma sequência musical. Já já após o nosso break, tem mais músicas pra você.
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2: 12 horas e 34 minutos.
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5: Estamos de volta aqui no seu rádio com o programa Love Line nessa tarde de quarta-feira. Você que está participando através do nosso WhatsApp 996-16-6056. Daqui a pouquinho tem o seu recado ao vivo aqui na nossa programação.

0: Adrian Gavitz com a música Classic, fechando mais uma sequência aqui no Love Line. Você acompanhando a nossa programação em Cidrolândia. Obrigado pela audiência, pela companhia. Ótima tarde também para todos que estão ligados no rádio em Maracaju, Aparecida do Taboado. Também curtindo o Love Line, a galera apaixonada em Rio Verde. Esse é o programa que fala com seu coração e você participa mandando a sua mensagem de texto ou áudio para o WhatsApp 996166056. Já deixa anotadinho aí no seu celular para você participar. E agora tem o nosso break, na volta você ouve essa.
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4: 12 horas e 49 minutos.
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8: Eu já estou de volta aqui no seu rádio. A nossa última sequência musical do Love Line de hoje. E você participa aqui com Wesley Paiva, mandando a sua mensagem de áudio ou texto, mandando aquele recado especial para quem você ama, através do 996166056. A música que toca o seu coração tá de volta aqui no seu rádio.
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8: Elton John, Nikita. Ótima tarde pra você, onde quer que esteja. O amor está no ar. Esse é o seu Love Life.

0: Elton John, uma das últimas de hoje, pra gente encerrar o Love Line desse início de tarde. Esse programa que volta à noite, com mais músicas que falam ao seu coração, que tocam o seu sentimento.
1: Olá. É tão gostoso ouvir.
0: Fábio Júnior, o que é que há? Aumente o som. Daqui a pouquinho tem um só modão aqui no seu rádio.

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1: 13 horas e 2 minutos.
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1: Eu acho que você tem que mandar aquela mensagem. Mas manda o que tá no seu coração.

0: porque se fosse eu falaria mais ou menos assim.
1: Ei, boa noite. Antes de te bloquear, eu só vim te dizer que a partir de hoje pode tocar o terror, fazer o que quiser fazer. A boca é sua, curte sua farra, sinto mais nada.
0: Não, apaga, apaga, apaga.

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1: Misturadinho, mulher.
2: 3. Que honra ter vocês aqui com a gente. Alegria.

0: falta de tempo não, viu? Você só não tem prioridade.
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2: 14 horas e 2 minutos.

tarde. Muita música, boa conversa e muita interatividade. Chegamos nela, hein? Como ela chega rápido, é a quarta-feira, é quase finalzinho de semana e o dia hoje promete, hein?

0: 8:15.
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0: 8:35.
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aqui com você no seu show da tarde e já vamos dar aqui o play na sequência que envolve você, hein? Os hits mais incríveis, o que tá bombando lá fora, toca aqui na sua programação, o seu programa cheio de energia positiva.

0: Valeu, gente.
1: Obrigada.
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3: Luan Santana e Léo Foguete.

0: Rayane, Júlio César, Luan Pereira.
1: Valeu. Oi, boa tarde. 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
2: tarde. 14 horas e 52 minutos.
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5: Horas e 57 minutos.
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7: Voltamos com tudo para mais um super bloco musical repleto de sucessos aqui no seu show da tarde. Ó, espero que você esteja animadão aí, hein? Pois estamos aqui naquele clima, daquele jeito, no pique, hein? Bora aumentar o volume aí porque músicas incríveis vão rolar a partir de agora.
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2: Esse breve intervalo comercial, a gente tá de volta aqui com mais uma dose de música boa no seu Show da Tarde. Tá prontinho aí pra embalar mais ainda as melhores? E aí, tá prontinho pra ouvir aí somente as mais da tarde? Então se liga e vem junto com a gente.

0: 8:27.
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2: 15 horas e 33 minutos.
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4: Estamos de volta aqui com mais uma seleção musical do seu show da tarde. Olha, prepare-se porque essa seleção promete. Você vai cantar, você vai dançar, você vai se divertir ao som dos hits aí do momento, hein?
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0: sentimento.
1: Luan.
2: Vai, Luan, vai.
0: Ai, coração.
3: A próxima, vai.
0: A próxima,
2: quero ver você cantando a braba agora, Luan Pereira. 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
3: Nossa Senhora.

0: 8:47.
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3: Interativa FM. 15 horas e 51 minutos.
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5: Estamos de volta pra você aqui ao vivo, hein? Com o seu show da tarde. Espero que todos estejam aí prontos pra curtir, pra aproveitar essa tarde aí empolgante ao som das melhores músicas. Ó, sem mais delongas, vamos nessa, vamos tocar nossa primeira.
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6: Que tinha naquele áudio, hein, meu irmão?
7: César, eu também quero saber, velho.

0: que é? Fala pra mim, vai.
1: Chegou aquele momento aí de fazer aquela carinha feia, né? Pois é, acabou, gente. Mas calma, a diversão continua aí no próximo programa Show da Tarde. Obrigado de montão pela sua super companhia. E o Show da Tarde volta aí com muito mais surpresas, hein? Até lá! 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
3: Dezesseis horas e 4 minutos.
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3: 17 horas e 2 minutos.

Brasil, dia 29 de julho de 2026. Vamos nessa, que é boa beça. É o programa Onda Sertaneja chegando a partir de agora. Éder Machado na comunicação, boa música, sucesso, alegria e o clima gostoso. É a vibe mais vibrante. Você no rádio, na internet, em todas as plataformas. Gente da gente, se liga, porque aqui tem música boa, comunicação e alegria pra você. Você é o Onda Sertaneja Brasil que está no ar, então receba a mensagem de hoje.

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A força mais potente do universo é a

0: volume, carimbou Batista Lima, o som do sucesso, um sonho de amor, Cleiton Borges, uma sola J, ainda teve Moisés Oliveira e grupo Vozes do Canto, Razões da Vida, música boa, sucesso, alegria, clima gostoso e a tua companhia é aqui.
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0: Gente, tá aí, sucesso Calango Aceso e Adriana Moral, Enraizado, é o programa Onda Sertaneja na sua rádio preferida. Rápido intervalo, vem aí, momento da tradição.
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2: 17:27.
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0: Belezinha, tudo na paz, meus queridos. E você, tudo certinho, numa boa? Curtindo, acompanhando o programa Onda Sertaneja em São Gotardo, Minas Gerais, Cumaru, Pernambuco, Chique Chique e também Oliveira dos Brejinhos e também Bom Jesus da Lapa. Salve, salve, Salvador, Bahia de Todos os Santos, meu rei. Clevelândia, no Paraná, Trombas, Goiás, Itabira, Pernambuco, Nova Olímpia, no Mato Grosso, Boquira, na Bahia, Itaqui, no Rio Grande do Sul, São Miguel Arcanjo, em São Paulo, Macaú, Rio Grande do Norte, Tracunha, em Pernambuco, Parnamirim, Rio Grande do Norte, Jupi, em Pernambuco, Passagem Franca, no Maranhão, Lagoa dos Gatos e Bezerros, em Pernambuco, Itaquiraí, no Mato Grosso do Sul, Marechal Deodoro, Alagoas, Alô Sapucaia, no Pará, Anísio de Abreu, no Piauí, Ibirapitanga e também Jaquié, na Bahia, Rio de Janeiro, a cidade maravilhosa, todo mundo curtindo, acompanhando o programa Onda Sertaneja. Muito bem, sejam bem-vindos, hein? Boa música, sucesso e alegria. Agora, vamos destacar no programa Momento da Tradição. Confere o destaque de hoje, aumente o volume.
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0: Programa Onda Sertaneja, Momento da Tradição de hoje, apresenta de Jaraguá do Sul, Santa Catarina, o grupo Tcheloquedo, cantam Tranco Velho Fandangueiro.
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Carimbô Legal, sucesso Ciro de Luca no Onda Sertaneja, vibrou, copo virado, boa música, os melhores ouvintes, e você, tá gostando? Tá ligado? Que bom, é o Onda Sertaneja.

Os Mateadores, Canta Sabiá, Grupo Carisma, Lágrimas Sobre a Mesa, Desde Singularidade e Os Campesinos, O Frio da Serra. Assim a gente vai chegando ao final da edição de hoje do Onda Sertaneja. Muito obrigado pela sua companhia, pelo carinho e pela audiência de vocês que ficaram ligadinhos. Daqui a pouco, mais um programa líder e campeão de audiência pintando pra você. Éder Machado tá dizendo o seguinte, mulherada, cheguem juntinhas no rádio e sintam-se beijadas. Rapaziada, sintam-se todos abraçados. Gente da gente, um beijo carinhoso, fiquem com Deus, cuide-se.

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2: Estamos chegando com o programa só modão aqui no seu rádio. A partir de agora, são aquelas que fizeram parte da sua vida, o flashback do sertanejo. E você continua participando comigo através do nosso WhatsApp, o 996166056. Você também indica o seu sucesso. Então já anota, deixa anotadinha aí. 996166056.

0: 3216-6056. Bora começar o nosso Só Modão de hoje.
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0: Só Modão. E já começamos assim o Só Modão de hoje. Pra matar a saudade, né? Dá volume na sua rádio, vem comigo. Pode aumentar mais o volume aí. Tem dó não. Bora. Seu programa.

0: Assim começamos o Somadão de hoje. Chico Rei, Paraná, uma transparente com a participação do Léo aqui na programação mais gostosa do rádio.
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0: Gargantas de Ouro do Brasil, Milionários é Rico, aqui na parada mais gostosa do rádio.
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0: Só Modão. E aí, tá curtindo, tá gostando? Quer bater aquele papo com Wesley Paiva, o Paivinha do rádio? Fica à vontade. Tô aí nas redes sociais, Paivinha do rádio, manda ver. E aí você fala pra mim onde você está acompanhando a nossa programação, tá bom? Pra gente interagir sempre. Bora dando sequência à programação mais gostosa do rádio brasileiro.
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0: música de 1990, Jean Giovanni, aqui na parada mais gostosa do rádio brasileiro. Nem dormindo consigo te esquecer.
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0: Tá chegando a nossa pausa, nosso primeiro break, tá pintando aqui no pedaço. Daqui a pouquinho eu volto com muito mais pra você. E daqui a pouco você vai ouvir essa aqui.
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0: forte abraço.
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2: 18 horas e 12 minutos.
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1: 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Só então, bem. Muito bem. Está de volta aqui no seu rádio com mais moda bruta.

0: Tá só modão no ar, na parada, Wesley Paiva, te fazendo companhia, chegando junto, tocando aquelas músicas que você gosta e merece ouvir, né? E você pode participar, indicar o seu sucesso também aqui pra gente tocar na programação. De segunda a sexta, estaremos juntos aqui nessa pegada gostosa chamada Só Modão. O WhatsApp é o 996166056. 996166056 pra você poder bater um papo aqui com Wesley Paiva e pedir a sua música também, tá bom? E aproveita. Dá uma moral pra gente. No Instagram você encontra o Wesley Paiva através do arroba Paivinha do Rádio. Bora junto fazer barulho.
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1: 18 horas e 31 minutos.
2: 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De volta com mais músicas, modas daquelas que arrepiam aqui no programa Só Modão, esquentando o seu início de tarde, tocando aquelas que fizeram parte da sua vida, um flashback da música sertaneja. E você participa, pede a sua música, tem o seu alô através do 996-16-6056. Bora com mais moda, suas melhores tocam aqui no Só Modão.
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0: Saudade da minha terra, Chitãozinho e Chororó, fechando mais uma sequência musical aqui no Sabadão.
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0: Você acompanhando a nossa programação, já participou, já mandou seu recado através do nosso WhatsApp 996-16-6056. Daqui a pouco tem as Gargantas de Ouro do Brasil.
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3: Muito bem, já estamos de volta aí para fechar o Só Modão, fechar a participação do Wesley Paiva nessa tarde gostosa. Eu volto à noite com a segunda edição Love Line, tocando aquelas músicas que mexem com o seu coração. Espero que você tenha gostado do programa de hoje. Agradeço a audiência e a companhia. E pra gente fechar, tá chegando uma das últimas de hoje, as Gargantas de Ouro do Brasil, Milionários é Rico. Tchau, até mais.
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0: as mulheres deverá ser ampliado.
1: E o pagamento de pensão alimentícia poderá ser feito de forma automática, via Pix, mediante decisão judicial.
0: Além disso, foi regulamentado o projeto que prevê a monitoração eletrônica do agressor.
1: A lei que prevê o monitoramento

agressor viola o perímetro de exclusão determinado judicialmente. O alerta deverá ser enviado simultaneamente à vítima e à unidade policial responsável pelo atendimento. Nesta quarta-feira, também foi regulamentada a criação de um Sistema Nacional de Informações que reúne, organiza e sistematiza dados sobre formas de violência contra as mulheres. Foi definido ainda que, a partir de agora, o pagamento da pensão alimentícia pode ser feito via Pix, mediante decisão

0: 180 funciona todos os dias, 24 horas por dia e é gratuito. Ele oferece atendimento, orientação, acolhimento e encaminhamento para a rede de proteção às mulheres. Para a Voz do Brasil, com locução de Graziele Bezerra, reportagem de Edinaldo Júnior.
1: Divulgados hoje os resultados do novo CAGED.
2: Em junho foram criados 145 mil postos de trabalho.
1: Todos os meses o estudo aponta o panorama do emprego formal no país.
3: Em junho de 2026 foram criados no país 145.161 postos de trabalho com carteira assinada. O estoque de empregos, ou seja, a quantidade total de vínculos seletistas ativos em junho, alcançou 48.032.308 postos, um crescimento de 0,3% em relação ao estoque registrado em maio. O ministro do Trabalho e Emprego, Luiz Marinho, falou dos destaques.
4: Dos cinco grandes grupos, teve saldo positivo. Serviços, 74.514. Agropecuária, 22.898. Comércio, 19.177. Indústria, 14.438. E construção, 12.136.
3: No acumulado de 12 meses, foram criados 942.854 postos de trabalho. O novo CAGED é utilizado desde janeiro de 2020 para captar, registrar e divulgar as estatísticas oficiais sobre o mercado de trabalho formal no Brasil. Atualmente, todas as empresas estão obrigadas a declarar as movimentações de trabalhadores por meio do E-Social. Os dados utilizados no novo CAGED são captados dos sistemas E-Social, CAGED e Empregador Web. Reportagem Luana Karen.
2: O setor hortigranjeiro movimentou mais de 16 milhões de toneladas no ano de 2025.
1: É o que mostra o levantamento divulgado hoje pela Companhia Nacional de Abastecimento sobre as vendas das centrais de abastecimento.
5: Morador de Brasília, Anderson Gimenez, costuma fazer as próprias marmitas para levar para o trabalho. Para isso, compra frutas e hortaliças semanalmente na central de abastecimento do Distrito Federal.
6: A gente faz a feira da semana, então a gente compra desde ovos, lá a gente encontra ovos caipira, a gente encontra todo tipo de variedades de frutas, todo tipo de hortaliça, verduras e legumes a gente compra lá. Então tem essa facilidade de nós encontrarmos todos os produtos da nossa necessidade em um mesmo local. E a qualidade das frutas e das verduras, eles são de primeira, tá?
5: O levantamento da Companhia Nacional de Abastecimento mostra que as ceasas do país movimentaram 16 milhões de toneladas em 2020.

0: totalizando mais de 16 bilhões de reais. As centrais com maior volume de vendas foram a Companhia de Entrepostos e Armazéns Gerais de São Paulo, com quase 3 toneladas, o Mercado Municipal de Juazeiro, na Bahia, com 1 milhão e 600 mil toneladas, e a Ceasa Minas, localizada em Contagem, com 1 milhão e meio de toneladas. Para as hortaliças, as vendas aumentaram em 6 unidades, com destaque para Rio Branco, no Acre, com crescimento de 44%, Belo Horizonte e Foz do Iguaçu, que tiveram alta de 4%. Nas frutas, a Ceasa de Rio Branco também liderou as vendas, com alta de 24%, seguida por Goiânia, capital de Goiás, que teve crescimento de 21%. Os dados sobre as vendas nas centrais de abastecimento são coletados mensalmente pela Conab, que elabora o Boletim Hortigranjeiro. Com ele, é possível verificar onde há falta de algum produto ou excesso de produção, o que ajuda no planejamento dos agricultores, como explica Flávia Starling, gerente de produtos hortigranjeiros da Conab.
1: Nós recebemos informações dessas centrais atacadistas, esses entrepostos atacadistas, eles nos fornecem informações de comercialização e volume comercializado, e com base nessas informações nós confeccionamos o boletim hortigranjeiro mensal.
0: O levantamento mostra ainda que o país exportou 1 milhão e 300 mil toneladas de frutas em 2025, um aumento de quase 20% em relação a 2024. Os destaques foram a manga, melão, melancia, limão e lima, tendo como principal destino a União Europeia. Reportagem Nazi Brum.
2: Possa parecer uma coisa restrita às universidades e institutos de pesquisa, a produção científica está presente no cotidiano de todos nós.
3: E quem faz ela acontecer no Brasil está reunido ao longo desta semana no Rio de Janeiro para o encontro anual da SBPC, a Sociedade Brasileira para o Progresso da Ciência.
2: Neste período está sendo promovida a ExpoTIC, feira que reúne unidades de pesquisa vinculadas ao Ministério da Ciência, Tecnologia e Inovação, universidades, entidades governamentais e o setor empresarial.
3: Para saber mais sobre o que acontece nesses dois espaços, nós conversamos com Germana Pires, secretária de Ciência.

0: falar então da Expo TIC, né, que começou, a exposição que abriga o Ministério da Ciência, Tecnologia e Inovação, dentro da reunião anual da Sociedade Brasileira para o Progresso da Ciência, a SBPC. O que é esperado da exposição esse ano, secretária?
1: Eu te agradeço o convite para estar aqui na Voz do Brasil com vocês. A gente chama de Expotec, Expotec. A Expotec é um dos grandes espaços de popularização da ciência do Brasil. É um ambiente mais visitado da reunião anual da SBPC. Né? E nesse ano, o Ministério da Ciência e Tecnologia, ele traz quase todas as suas unidades de pesquisa, são 28 unidades de pesquisa apresentando projetos, tecnologias, iniciativas desenvolvidas em diversas áreas do conhecimento. E quem vier aqui, quem visitar a exposição, vai conhecer pesquisas voltadas para saúde, meio ambiente, biodiversidade, tecnologias, inclusão, desenvolvimento sustentável, enfim. Vai ser uma oportunidade para todos, né, que atuam na área de pesquisa, como estudantes, professores e os diversos pesquisadores, possam, e as pessoas, né, famílias também, crianças, possam conhecer a ciência que ela está presente no nosso cotidiano, né, no dia a dia de cada um. A ciência que melhora a qualidade de vida das pessoas.
2: A reunião anual da SBPC também é um evento super relevante, porque reúne a nata do pensamento científico do país, né? A senhora pode nos falar mais sobre o que é a SBPC e o que acontece nessa reunião anual?
1: A SBPC é uma entidade, né? Uma das mais tradicionais entidades científicas do Brasil. Já há 7 décadas, essa é a 78ª reunião anual da SBPC. E ela reúne pesquisadores, professores, estudantes, gestores públicos, representantes de diversas instituições públicas e privadas, além da sociedade em geral, né, para poder

0: de ciência, discutir o progresso da ciência, né, a ciência voltada para o desenvolvimento do nosso desenvolvimento do país. Na SBPC acontecem, assim, tem uma programação densa e ampla, onde são realizados painéis, conferências, voltada para o desenvolvimento do nosso desenvolvimento do país. Na SBPC acontecem, assim, tem uma programação densa e ampla, onde são realizados painéis, conferências, mesas redondas, minicursos, atividades culturais, uma série de ações voltadas para a popularização e divulgação da ciência.
1: E nesse ano, né, secretária, o encontro tem um tema que é o Ciência para Todos, Soberania, Desenvolvimento e Inclusão. Como é que esses três pilares se relacionam e influenciam a produção científica no país?
0: Exatamente. Esses três conceitos, eles estão profundamente conectados. Eu represento a Secretaria Nacional de Ciência e Tecnologia para o Desenvolvimento Social e existe algo que é muito importante, que a ciência esteja voltada para mudar a qualidade de vida das pessoas. Então, quando a gente fala em soberania, estamos falando da capacidade do país de produzir conhecimento, de desenvolver tecnologias e formar pessoas para enfrentar os seus próprios desafios. O desenvolvimento acontece quando esse conhecimento gera inovação, fortalece as instituições diversas, melhora os serviços públicos, impulsiona a economia, contribui para soluções sustentáveis. Nesse aspecto, o que significa inclusão? Garantir que a ciência beneficie toda a população, reduzindo as desigualdades, ampliando oportunidades, garantindo que todas as pessoas tenham acesso às oportunidades, né, aos seus direitos sociais.
2: E a reunião também terá espaços temáticos, né, voltado para os jovens, para a discussão racial, para a cultura. Como é que vão funcionar esses debates?
0: Isso mesmo. Aqui tem um espaço amplo na SBPC Jovem, com uma grande participação da juventude, de jovens pesquisadores. E a programação, de fato, é bem diversificada. Tem uma série de espaços voltados para o diálogo, cultura, educação, igualdade racial, no contexto das mesas redondas, da apresentação das pesquisas, enfim, é uma programação ampla, né, que apresenta essas diversas pesquisas desenvolvidas Brasil afora, em todas as universidades públicas, privadas, enfim.
1: A gente está falando aqui de dois eventos, vamos dizer assim, paralelos, né, que se relacionam. A reunião da SBPC e a Expo TIC. E aí, voltando a falar da exposição, um pouco mais, secretária, ela vai reunir aí 28 unidades de pesquisas que são vinculadas ao Ministério da Ciência, Tecnologia e Inovação, né? A senhora pode dar exemplos pra gente do que são essas unidades, que tipos de pesquisas elas fazem?
0: Bem, o Ministério tem 29 unidades de pesquisa que são vinculadas ao Ministério de Ciência e Tecnologia, 28 estão participando conosco aqui desse evento. As unidades de pesquisa, elas atuam em áreas muito diversas e refletem a amplitude da ciência produzida no Brasil. Existem instituições dedicadas a pesquisas espaciais, biodiversidade amazônica, mudanças climáticas, tecnologias da informação, materiais avançados, energias, tecnologias nucleares, matemática aplicada, astronomia e tecnologias voltadas para o desenvolvimento social. Eu vou dar um exemplo, claro, por exemplo, o INSA, né, a Unidade Nacional do Semiárido, que desenvolve pesquisas voltadas para combater a seca no Brasil, para a produção de alimentos, para poder trabalhar, por exemplo, a dessalinização, né, existe um projeto no Ministério desenvolvido pelo INSA de dessalinização da água, produção de alimentos no semiárido, buscando combater a seca e combater a fome no Brasil. Então, esses projetos poderão, né, podem ser visitados aqui nos estandes das nossas unidades vinculadas.
2: Muito bem, nós conversamos com a secretária de Ciência e Tecnologia para o Desenvolvimento Social no Ministério da Ciência e Tecnologia.

0: Inovação, Germana Pires. Muito obrigado por sua entrevista aqui, a Voz do Brasil.
1: Eu agradeço a Voz do Brasil, sempre presente no dia a dia. Deixo o convite para todas as pessoas que quiserem participar aqui do SBPC e conhecer as pesquisas desenvolvidas no Brasil. Estamos aqui na Universidade Federal Fluminense, no Rio de Janeiro. Muito obrigada.
2: Cinco novas canetas de semaglutida foram

0: médica endocrinologista Mona Lisa Azevedo.
1: Ela favorece o controle da glicose porque ela estimula a liberação de insulina e ela também influencia outros fatores do organismo, exerce um papel de induzir saciedade, inibir um pouco o apetite, controlar a compulsão alimentar.

0: dermatologista e comecei a fazer o uso.
1: O processo de autorização dos medicamentos inclui a realização de estudos clínicos, avaliação de documentos e inspeção da linha de produção. Reportagem Gabriela Noronha.
2: E a gente continua falando dessas canetas emagrecedoras para fazer mais um alerta.
3: A Anvisa lembra que a retatrutida, uma medicação que ainda está em fase de pesquisa, não está aprovada para uso em nenhum país do mundo.
2: Assim como no Brasil, a empresa responsável por desenvolver essa medicação ainda não solicitou registro em nenhuma agência reguladora internacional.
3: A Anvisa reforça que o uso de um medicamento sem registro apresenta riscos à saúde, com efeitos colaterais desconhecidos.
2: Além disso, não há garantia.

0: São moradores das comunidades ribeirinhas de Santarém, Belterra e Aveiro, na bacia do rio Tapajós.
1: A partir de agosto, o navio Hospital Abaré realiza novas expedições com consultas e exames gratuitos.
0: A embarcação atua como unidade básica de saúde.

Básica de Saúde Fluvial Itinerante divulgou o calendário das próximas expedições e as orientações para acesso aos atendimentos nas comunidades ribeirinhas da bacia do Rio Tapajós, no Pará.

demanda espontânea. Para o cadastro no Sistema Único de Saúde SUS, é necessário apresentar documento oficial com foto, CPF, cartão do SUS, além da caderneta de vacinação. Gestantes devem levar a caderneta de pré-natal e pacientes em acompanhamento podem apresentar exames anteriores. As consultas de rotina são realizadas das 8 horas.

0: das 2 às 6 da tarde. Enquanto o navio estiver ancorado, também há plantão para casos de urgência. O cronograma prevê expedições entre os meses de agosto e outubro, com datas definidas para as regiões de Santarém, Aveiro e Belterra. Para saber mais, acesse ridh.ufopa.edu.br ou envie e-mail para ridh@ufopa.edu.br. Dilson Santa Fé, para a Voz do Brasil.
1: Direitos da infância. Projetos voltados à redução da vulnerabilidade de crianças e adolescentes podem participar de edital do BNDES.
2: Serão selecionados até 8 projetos para promoção, proteção e garantia de direitos da juventude.
3: Os projetos devem atender a pelo menos um dos 5 eixos prioritários, que incluem assistência social, segurança alimentar, proteção contra a violência doméstica.

0: projetos sociais que garantam a diminuição de vulnerabilidades sociais ligadas à infância e à juventude.
1: As inscrições dos projetos podem ser feitas até o dia 25 de

0: FCA 2026. Reportagem André de Barros Lima.
1: Última notícia, em nota divulgada há pouco pela Secretaria de Comunicação Social da Presidência da República, o governo brasileiro repudiou o anúncio feito pelos Estados Unidos de prorrogar por mais um ano a declaração de emergência nacional em relação ao Brasil.
2: Segundo a nota, é inteiramente descabido caracterizar o Brasil como uma ameaça aos Estados Unidos, especialmente à luz dos

0: Judiciário do Congresso Nacional. Boa noite.
1: Boa noite pra você e até amanhã. O Tribunal de Contas da União está realizando

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1: Supremo Tribunal Federal solicita informações ao Legislativo e ao Executivo sobre emendas parlamentares. TSE destaca fabricação da urna eletrônica em 30 anos de implantação do processo eletrônico. E para o STJ, segurado com HIV, mesmo assintomático, tem direito à indenização por invalidez funcional permanente. Boa noite, eu sou Marcela Luiza. O ministro Flávio Dino, do Supremo Tribunal Federal, solicitou informações

0: ação movida pelo partido Rede Sustentabilidade contra o modelo atual das emendas parlamentares impositivas. Na ação, o partido questiona mudanças na Constituição que autorizam parlamentares a destinarem verbas sem garantias suficientes de prestação de contas, transparência e controle de conflitos de interesse. Diante do pedido do partido, o ministro Flávio Dino solicitou informações ao presidente da República e aos presidentes da Câmara e do Senado, estabelecendo o prazo de 10 dias para a resposta. O ministro relator determinou que os poderes executivo e legislativo apresentem uma proposta detalhando o papel de cada agente público no ciclo da execução das emendas, definindo, inclusive, as responsabilidades dos parlamentares que indicam os recursos e os seus destinatários. Tribunal Superior Eleitoral destaca fabricação da urna eletrônica em seus 30 anos de implantação do processo eletrônico. O projeto é 100% nacional, pertence à Justiça Eleitoral e passa por rigoroso processo de auditoria. Estevam Furtado.
1: Há 3 décadas foram desenvolvidos 14 modelos de urna eletrônica e produzidos quase 1,5 milhão de equipamentos. O TSE elabora todas as especificações técnicas e de segurança que devem ser seguidas pelas empresas vencedoras das licitações. Após a aprovação do protótipo, a fabricação e os testes são acompanhados por servidores e técnicos da Justiça Eleitoral.
0: Segurado com HIV, o vírus da AIDS, mesmo sem sintomas, tem direito à indenização por invalidez funcional permanente. Esse entendimento é do STJ. Fátima Ochoa.
2: Um militar com HIV foi considerado incapaz para as atividades militares. Ele tinha seguro coletivo com cobertura para invalidez funcional permanente total por doença. A Justiça de Rondônia determinou o pagamento da apólice, mas a seguradora recorreu ao STJ, alegando que o militar estava assintomático e não teria perdido a autonomia. Só que a terceira turma concluiu que, no caso de pessoas com HIV, a noção de perda da existência independente exigida para a indenização securitária deve considerar a irreversibilidade da infecção e a dependência contínua de tratamento médico, como nessa hipótese. Assim, concluiu que o militar tem direito à indenização por invalidez permanente. A relatora foi a ministra Nancy Andrighi.
0: Para garantir que um empregador pague uma dívida trabalhista, a justiça determina que o passaporte seja apreendido. Mas tem um detalhe: para o Tribunal Superior do Trabalho, é preciso considerar outras possibilidades antes disso. Rossini Gomes.
3: Um caso que ilustra essa questão envolve um português que mora no Brasil. Ele teve o passaporte apreendido por passar anos sem pagar a dívida. Ao julgar o processo, o TST decidiu pela liberação do documento. O motivo é que a instância anterior não analisou outras medidas antes de tomar essa decisão. Por exemplo, se o homem ocultou o patrimônio ou tinha um estilo de vida que demonstrava a possibilidade de pagar a dívida. Por isso, passaporte liberado.
0: Ministério Público Federal denunciou 216 pessoas por tráfico humano e contrabando de imigrantes entre 2025 e 2026. As denúncias são resultado do trabalho da unidade especializada no combate a esses crimes, que completa 2 anos este mês. Vanessa Pereira.
4: Desde 2024, o MPF centralizou as investigações sobre tráfico de pessoas na Unidade Nacional de Enfrentamento do Tráfico Internacional de Pessoas e Contrabando de Imigrantes. Em 2 anos de atuação, a unidade participou de mais de 1.100 processos judiciais. De 2025 até junho deste ano, 216 pessoas foram denunciadas à Justiça, 79 por tráfico internacional de pessoas e 137 por contrabando de imigrantes.
0: 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Uma boa noite e até amanhã.
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0: Eu sou Paula Groba.
1: E eu sou Ricardo Nakaoka.
0: E estes são os destaques de hoje do Jornal do Senado, que começa agora.
1: PEC da Segurança Pública chega ao Senado após modificações na Câmara.
0: Projeto suspende prazo para pesquisadoras durante licença maternidade.
1: Grupo de senadores cobra órgãos e propõe novas regras após caso do Banco Master.
0: Boa noite.
1: Boa noite.
0: Conciliar a carreira científica com a maternidade ainda é um desafio para milhares de pesquisadoras brasileiras.
1: Com o objetivo de evitar prejuízos à produção acadêmica, a Comissão de Direitos Humanos pode votar na volta das atividades do Senado um projeto que suspende prazos durante a licença maternidade. O repórter Márcio Maturana tem as informações.
2: Pesquisadoras, gestantes ou adotantes poderão ser beneficiadas com a suspensão dos prazos de bolsas, editais e projetos de pesquisa financiados com recursos públicos federais durante a licença maternidade. Isso é o que prevê um projeto que está pronto para votação na Comissão de Direitos Humanos na volta do recesso parlamentar, a partir de 3 de agosto. Pela proposta, o tempo de afastamento será acrescido ao prazo original e não poderá influenciar negativamente a avaliação de produtividade nem a participação em novos financiamentos públicos. A senadora professora Dorinha Seabra, do União do Tocantins, foi relatora de um outro projeto já transformado em lei, que também beneficia pesquisadoras gestantes ou adotantes.
3: Quando ela começou, ela não estava gestante. Ela fica gestante. Ela não pode ficar gestante, porque o prazo vai contar contra ela. O programa vai perder pontuação. E aí ela tem problema, inclusive, em outras vezes que ela perde a bolsa. Maternidade não pode ser ônus para a mulher. E não pode significar escolha entre carreira, entre formação.
2: O texto em análise na Comissão de Direitos Humanos é um substitutivo da senadora Mara Gabrilli, do PSD de São Paulo, a um projeto apresentado pela senadora Soraya Tronic, do PSB de Mato Grosso do Sul. Para evitar a sobreposição de normas e oferecer maior segurança jurídica, esse substitutivo incorpora as mudanças propostas a uma lei já existente sobre prorrogação de bolsas de pesquisa no caso de maternidade.
0: E aguarda votação no plenário do Senado, o projeto que cria o Exame Nacional de Proficiência em Medicina. A prova será requisito obrigatório para que os recém-formados possam obter o registro profissional nos conselhos regionais. No entanto, ainda há uma divergência sobre qual órgão será responsável pela aplicação. O senador Rogério Carvalho, do PT de Sergipe, apresentou um texto substitutivo para atribuir essa função ao Ministério da Educação. Em junho, o governo também publicou uma medida provisória que prevê que o MEC aplique o exame. A MP ainda depende de análise do Congresso Nacional.
1: Já o senador doutor Irã, do PP de Roraima, relator da proposta na Comissão de Assuntos Sociais, defende que a avaliação seja aplicada pelo Conselho Federal de Medicina. Ao classificar a iniciativa como o projeto mais importante do movimento médico brasileiro neste século, o parlamentar cobrou que o plenário vote a medida o quanto antes.
4: Nós precisamos frear a proliferação desenfreada de escolas médicas nesse país, formando médicos de péssima qualidade e causando muita vulnerabilidade ao povo brasileiro, principalmente ao povo que procura o sistema único de saúde do nosso país.
0: O caso do Banco Master levou o Senado a intensificar a fiscalização sobre o mercado financeiro.
1: No primeiro semestre, um grupo da Comissão de Assuntos Econômicos ouviu autoridades, reuniu documentos e apresentou propostas para evitar novas fraudes. A reportagem é de Marcela Cunha.
5: Criado no início deste ano, o grupo da Comissão de Assuntos Econômicos, que acompanha o caso Banco Master, já ouviu dirigentes do Banco Central, da Comissão de Valores Mobiliários e do Banco de Brasília. O presidente do Banco Central, Gabriel Galípolo, defendeu a atuação da instituição e apontou limitações de pessoal, de tecnologia e de estrutura de fiscalização. Já o presidente interino da CVM, João Carlos Uzeda Scioli, afirmou que o órgão detectou movimentações atípicas do Master desde 2022. O presidente do BRB, Nelson Antônio de Souza, foi questionado sobre as operações realizadas com o Master e os possíveis prejuízos para o banco público. O ex-controlador do Master, Daniel Vorcaro, chegou a ter depoimento marcado, mas obteve do Supremo Tribunal Federal o direito de não comparecer. Entre

0: dados do trabalho, a CAI retirou o sigilo de parte das auditorias do Tribunal de Contas da União sobre o caso. Presidente do colegiado, o senador Renan Calheiros, do MDB do Alagoas, defendeu a divulgação dos documentos.
1: Nós estamos retirando o sigilo, que é uma auditoria que a sociedade tem total interesse em conhecer. E não sei por que o próprio tribunal decreta sigilo sobre uma auditoria que ele próprio fez.
0: O grupo apresentou ainda 3 projetos para mudar as regras do Fundo Garantidor de Créditos, ampliar o controle sobre a venda de títulos bancários e endurecer as penas para... fraudes financeiras.
2: E a criação de uma política nacional de transformação digital no campo está em análise na Comissão de Agricultura. A proposta busca modernizar o setor agropecuário com o uso de tecnologias como a inteligência artificial.
3: O texto também prevê a criação de laboratórios de inovação, a capacitação de agricultores e a oferta de linhas de crédito específicas. O senador Sérgio Petecão, do PSD do Acre, relatou a proposta na Comissão de Ciência e Tecnologia. Na avaliação do parlamentar, a iniciativa democratiza o acesso à tecnologia na agricultura e promove avanços no setor.
4: A iniciativa busca democratizar a conectividade rural, promover capacitação digital e incentivar as pesquisas, o desenvolvimento e a inovação.
2: E a PEC da Segurança Pública chegou ao Senado, mas a proposta de emenda à Constituição que reorganiza o sistema de segurança pública do país será analisada pelos senadores em uma versão diferente da encaminhada pelo Poder Executivo. O texto aprovado pela Câmara dos Deputados destinou parte da arrecadação das apostas esportivas aos fundos nacionais de segurança pública e do sistema penitenciário. Além disso, retirou a redução da maioridade penal de 18 para 16 anos em crimes com violência ou grave ameaça à pessoa, cuja validade dependeria de um referendo popular.
3: Para o senador Camilo Santana, do PT do Ceará, a segurança pública deve ser tratada como uma agenda nacional, baseada na cooperação entre União, estados e municípios e com atuação conjunta dos poderes da República. O parlamentar defende que a proposta seja colocada em votação. No entanto, a PEC depende de decisão do presidente do Senado, Davi Alcolumbre, para começar a ser analisada na casa.
5: O crime organizado não pergunta em quem a vítima votou. Uma bala perdida não escolhe partido. A mãe que perde um filho não quer saber se a solução veio da direita ou da esquerda. Ela quer justiça, ela quer segurança. Nós podemos divergir sobre muitos temas, mas precisamos ser capazes de construir uma agenda comum para proteger o povo brasileiro.
2: A programação especial de férias do Congresso Nacional já recebeu mais de 8.500 visitantes na primeira semana de atividades. A agenda gratuita, que segue até o dia 2 de agosto, reúne experiências interativas e atividades voltadas para toda a família.
3: O balanço parcial mostra o interesse do público em conhecer de perto o funcionamento do Poder Legislativo durante o período de recesso escolar. A reportagem é de Yasmin Rodrigues.
6: A programação especial de férias promovida pelo Congresso Nacional, que tem atraído turistas de diferentes estados brasileiros e até do exterior, busca aproximar os cidadãos do parlamento. Além de conhecer os espaços do Senado Federal e da Câmara dos Deputados, os visitantes podem acompanhar o espetáculo teatral Em Nome da Lei, 200 anos de Congresso, apresentado pelo projeto Visite em Cena, e assistir ao filme em realidade virtual, Eunice, a primeira senadora, que retrata a trajetória da primeira mulher a ocupar uma cadeira no Senado. Diogo Diniz, servidor da coordenação de visitação do Congresso Nacional, apresentou os números registrados até agora e o perfil do público que participou das atividades.
7: O destaque é o aumento da presença de crianças, que cresceu 16% em relação ao ano passado. Outra novidade também que chamou a atenção foi o Visite em Cena, que já reuniu mais de 1.300 pessoas. E o filme Eunice, a primeira senadora, também está fazendo sucesso. É um filme em realidade virtual, que já foi visto por mais de 400 pessoas.
6: A programação especial de férias é gratuita. Para participar, basta comparecer ao Congresso Nacional das 9 da manhã às 5 da tarde com um documento oficial com foto. A entrada é livre, sem necessidade de agendamento.
3: Com a edição de Paula.

0: Militares analisam proibição de ligações telefônicas feitas por robôs.
1: Comissões reafirmam hora-aula como medida das atividades do professor.
0: Debate analisa medidas para a inclusão de autistas no mercado de trabalho.
1: Boa noite. Parlamentares e debatedores sugerem práticas mais efetivas em empresas para a inclusão de pessoas com transtorno do espectro autista. A repórter Sofia Peçanha acompanhou a discussão.
2: Durante a audiência na Comissão Especial sobre a Política Nacional para Pessoas com Autismo, parlamentares e especialistas defenderam que a inclusão de jovens e adultos autistas no mercado de trabalho depende tanto de políticas públicas quanto do engajamento das empresas na adoção de práticas mais inclusivas. A comissão debate projeto de lei que institui uma política nacional para pessoas com transtorno do espectro autista, produzir conhecimentos mais aprofundados, desenvolver estudos e pesquisas que levem a práticas terapêuticas e educacionais mais eficazes, estabelecer políticas públicas que resguardem os direitos da pessoa com autismo, são alguns dos objetivos do projeto que está sendo analisado pelos deputados. Durante a audiência, os participantes reforçaram que a inclusão profissional é possível desde que haja suporte adequado. A deputada Maria Rosas, do Republicanos de São Paulo, defendeu o chamado emprego apoiado como ferramenta para ampliar oportunidades.
3: Muitas pessoas dizem o seguinte: não há condições de inserir as pessoas com TEA no mercado de trabalho. Eu digo que sim, através do emprego apoiado. É uma tecnologia social que a gente tem a inclusão dessa pessoa com apoios, com suporte, com pessoas que vão orientar, vão ver o perfil. Então, é possível sim, nós não podemos desistir, há uma necessidade de suporte, por isso o emprego apoiado, ele é muito bem-vindo.
2: O projeto em análise prevê o estímulo à inserção de pessoas com autismo no mercado de trabalho. Por isso, segundo parlamentares, a escuta de especialistas e de entidades que atuam na área é fundamental para orientar a construção de diretrizes mais efetivas e alinhadas às necessidades reais das pessoas com transtorno do espectro autista. O debate foi solicitado pelo deputado Orlando Silva, do PCdoB de São Paulo, com o objetivo de aprofundar a discussão sobre os desafios enfrentados por pessoas autistas na vida adulta, especialmente na busca por autonomia. E emprego. Da Rádio Câmara de Brasília, Sofia Peçanha.
4: Direitos Humanos.
5: Pastor Diniz, do União de Roraima, apoia projeto que proíbe a divulgação de apostas, motéis e sites de acompanhantes em programas com classificação indicativa livre. Relator da matéria na Comissão de Comunicação, ele afirma que a medida protege crianças e adolescentes da exposição a conteúdos inadequados.
1: Pastor Diniz argumenta que a proposta tem respaldo na Constituição e ajuda a preservar o desenvolvimento físico, mental e emocional do público infanto-juvenil. Para o deputado, a restrição também reforça os valores éticos e sociais previstos para a programação de rádio e televisão.
4: Trabalho.
5: Debatedores criticam pejotização e alertam para a perda de direitos e queda na arrecadação. O repórter Murilo Souza acompanhou o encontro sobre o tema com deputados.
6: Debatedores criticaram em audiência pública na Câmara dos Deputados os efeitos da pejotização no mercado de trabalho. O termo se refere à contratação de trabalhadores como empresas, em atividades que antes exigiam carteira assinada. As críticas apontam perda de direitos trabalhistas e prejuízos à Previdência. A discussão ocorreu após decisão do ministro Gilmar Mendes, Supremo Tribunal Federal, que suspendeu processos sobre o reconhecimento de vínculo empregatício nesses casos. O tema terá repercussão geral e servirá de base para decisões em todo o país. Para parlamentares, o modelo amplia a exploração de trabalhadores. O deputado Bongás, do PT do Rio Grande do Sul, destacou que o trabalhador pejotizado não tem direitos como férias, 13º salário e FGTS.
7: Pejotizado não tem 13º, não tem férias, não tem adicionais, não tem tempo de suspensão de tempo de aviso prévio, né? Não tem recolhimento do fundo de garantia. Então, todos esses aspectos, então, do ponto de vista desta flexibilização e a troca, que muitas vezes, em maior dos casos, é simplesmente uma contratação, continua empregado, só que agora é empreendedor.
6: Dados do Ministério Público do Trabalho indicam

que entre 2022 e 2023 o país deixou de arrecadar cerca de 100 bilhões de reais com esse tipo de contratação. Especialistas também alertam para os impactos fiscais e divergências no judiciário. Enquanto a Justiça do Trabalho costuma reconhecer o vínculo trabalhista e manter os direitos dos empregados, o Supremo Tribunal Federal tem validado contratos como prestação de serviço por empresas. Da Rádio Câmara de Brasília, Murilo Souza.

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1: Meio Ambiente.
2: Projeto que proíbe a utilização de penas e plumas de origem animal avança na Câmara. A ideia é que os adereços usados nas fantasias tenham origem sintética, como informa a repórter Maria Neves.
3: O projeto que proíbe a comercialização de fantasias e adereços com penas de origem animal avançou o primeiro passo na Câmara, com a aprovação pela Comissão de Desenvolvimento Econômico. De acordo com o relator, deputado Helder Salomão, do PT do Espírito Santo, além de proteger o direito dos animais, a proposta vai estimular a indústria nacional. O relator sustenta ainda que as mudanças não pretendem inviabilizar festas populares, mas estabelecer limites e incentivar alternativas.
4: A substituição das penas e plumas de origem animal por sintéticas vai baratear muito o custo. Isso significa que a gente vai ter fantasias mais baratas, alegorias mais baratas, com a mesma beleza plástica que o carnaval obviamente exige. E além disso, se a gente substitui, né, as penas e plumas de origem animal por plumas e penas sintéticas, nós vamos estimular a produção nacional.
3: Pelo texto aprovado, as penas poderão continuar sendo usadas quando não houver sofrimento animal. O reaproveitamento de plumas também continuará permitido até a entrada em vigor da futura lei. As regras para esses casos deverão constar no regulamento da norma. A proposta de autoria do deputado Célio Studart, do PSD do Ceará, também prevê multa de 5 mil a 1 milhão de reais para quem descumprir a nova regra. Em caso de reincidência, a multa será aplicada em dobro e a cada nova infração, o valor da multa será dobrado novamente. O projeto ainda será analisado por 4 comissões da Câmara. Se aprovado, poderá seguir diretamente para o Senado, sem necessidade de passar pelo plenário. Da Rádio Câmara de Brasília, Maria Neves.
5: João Carlos Bacelar, do PL da Bahia, propõe a criação de uma comissão parlamentar de inquérito para investigar crimes contra animais. O deputado pretende apurar casos de crueldade contra animais em todo o país.
2: João Carlos Bacelar explica que a CPI deve identificar os responsáveis pelos crimes e investigar a atuação de grupos organizados. Segundo o deputado, a comissão também precisa avaliar a efetividade das políticas públicas e da fiscalização para coibir a violência contra animais.
1: Educação.
5: Comissões da Câmara finalizam votação do projeto que muda critérios de cálculo de tempo de professores em atividades com estudantes. Entenda as alterações na reportagem de Luiz Cláudio Canuto.
6: A Comissão de Educação da Câmara aprovou o projeto que estipula a hora-aula como medida para cálculo do tempo de professores da educação básica, usado em atividades com estudantes. Segundo a proposta, a hora-aula seria usada como referência, mesmo que a aula tenha duração inferior a 60 minutos. Atualmente, a lei do piso salarial do Magistério Público da Educação Básica tem outro critério. Estabelece que os professores devem respeitar o limite máximo de 2/3 da carga horária para atividades com estudantes. Ou seja, o tempo restante é usado para preparar aulas, corrigir provas e outras atividades. O texto aprovado é um substitutivo da deputada Lídice da Mata, do PSB da Bahia, que sintetiza um projeto do deputado Tarcísio Mota, do PSOL do Rio de Janeiro. A relatora diz que a proposta tenta acabar com a interpretação de que os minutos que restam da hora-aula pedagógica possam ser considerados tempo de atividade extra-classe, algo que já foi rejeitado pelo Superior Tribunal de Justiça em 2024. Contar esses minutos diminui o período para atividades extraclasse, como explica o autor da proposta, Tarcísio Mota.
7: Qual é a nossa novidade nesse projeto de lei? Que a gente percebeu que, infelizmente, alguns prefeitos e governadores resolveram dar uma de esperto e contar todos os minutinhos que estão na questão da carga horária do professor, e nos lugares em que a hora-aula é menor do que uma hora relógio, ou seja, tem menos do que 60 minutos, eles resolveram dizer, então, esses 10 minutos que sobram, se a hora-aula for de 50 minutos, conta para o tempo de planejamento. O que é uma falsidade. Fazendo com o quê? Como aconteceu lá no município do Rio de Janeiro. Os professores

0: professores sejam obrigados a pegar mais turmas, tendo o mesmo tempo de planejamento, ou seja, é um descumprimento da lei, e sem ganhar mais um salário a mais, ou seja, mais trabalho, menos tempo de planejamento, ferindo o princípio da lei do piso salarial nacional.
1: Como exemplo de como ficaria com a aprovação da lei, o deputado afirma que quando um professor dá 3 aulas, os minutos dedicados à aula não interferem no fato de que existe necessidade de um planejamento. O projeto muda a lei do piso salarial dos professores e acrescenta um dispositivo no artigo que estabelece textualmente: para fins do cálculo da proporção mínima de 2/3 da jornada destinada às atividades de interação com educandos, a carga horária do docente será apurada com base em horas-aula, mesmo se a sua duração for inferior a 60 minutos. A proposta para virar lei precisa ser aprovada pela Câmara e pelo Senado. Da Rádio Câmara de Brasília, Luiz Cláudio Canuto.
2: A deputada Lídice da Mata também foi a relatora do projeto na Comissão de Constituição e Justiça, que também aprovou o texto.
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4: Justiça. Rodrigo Valadares, do PL de Sergipe, é autor de projeto que proíbe a concessão de indulto, graça, anistia e perdão judicial para condenados por crimes praticados contra crianças. A proposta também impede o reconhecimento do perdão do ofendido nesses casos.
2: O projeto de Rodrigo Valadares altera o Código Penal e o Estatuto da Criança e do Adolescente para impedir que os agressores tenham as penas perdoadas. O autor argumenta que o sofrimento do acusado não pode anular a punição pela morte de um filho.
4: Consumidor. Câmara analisa proibição de ligações telefônicas feitas por robôs. A repórter Júlia Lopes nos traz as medidas propostas.
5: Em 2025, o Brasil registrou mais de 10 bilhões de ligações telefônicas feitas por robôs por mês, segundo a Agência Nacional de Telecomunicações, a Anatel. Para reduzir o incômodo dessas chamadas à população, a Comissão de Defesa do Consumidor da Câmara dos Deputados aprovou um projeto que proíbe a realização de ligações automáticas em massa, conhecidas como robocalls. A proposta trata das chamadas feitas de forma repetitiva e sem a participação de um atendente humano, geralmente usadas para vender produtos, cobrar dívidas ou realizar pesquisas. Para o relator do projeto, deputado Áureo Ribeiro, do Solidariedade do Rio de Janeiro, embora a legislação já permita que o consumidor adote medidas como cadastrar o número em listas de bloqueio ou no serviço Não Perturbe, essas ferramentas ainda não são suficientes para impedir as ligações automatizadas.
6: De fato, mesmo com a existência de cadastros destinados a bloquear ligações de telemarketing, como Não Perturbe, e estas listas mantidas por PROCONs estaduais, os abusos continuam muito presentes na vida de todos nós. Isso porque, apesar de sua utilidade e crescente adesão popular, esses cadastros enfrentam limitações estruturais, tais como a iniciativa do próprio consumidor para inscrição.
5: Segundo o projeto, as empresas que desrespeitarem a regra estarão sujeitas a multas que variam de R$5.000 a R$50.000 por ligação ou mensagem indevida. Em casos de reincidência, poderão ter o serviço de telemarketing suspenso e até perder a autorização para atuar no setor de telecomunicações. O texto também obriga empresas e operadoras a adotarem tecnologias que garantem a identificação real de quem faz a chamada como forma de evitar fraudes. Apesar disso, a proposta prevê exceções para o uso de chamadas e mensagens automáticas. Elas serão permitidas em casos de utilidade pública, como avisos de órgãos públicos ou de empresas de serviços essenciais, com informações urgentes, quando houver atendimento humano imediato, sem reprodução prévia de mensagens gravadas e em situações de obrigação legal. O projeto que proíbe ligações telefônicas automáticas feitas em massa será analisado agora pela Comissão de Constituição e Justiça. da Rádio Câmara de Brasília.

0: Júlia Lopes.
1: Zuco do PL do Rio Grande do Sul propõe que a indenização paga a quem entrega armas de fogo tenha como parâmetro principal o preço médio de mercado, definido em regulamento. Ele também defende que a nota fiscal e o estado de conservação da arma sejam considerados no cálculo.
2: Relator da proposta na Comissão de Segurança Pública, Zuco substituiu a definição do valor em lei por diretrizes para que o executivo regulamente os critérios de indenização. O objetivo, segundo ele, é evitar questionamentos sobre a constitucionalidade da medida.
3: Economia.
1: Comissão Especial da Câmara está analisando a atualização do teto para a declaração de microempreendedor individual.
2: A repórter Noelle Nobre tem mais informações sobre o colegiado.
4: A comissão especial que vai analisar o projeto que aumenta o limite de faturamento do MEI, o microempreendedor individual, já foi instalada na Câmara. A deputada Anne Ortiz, do PP do Rio Grande do Sul, foi eleita presidente do colegiado e o deputado Jorge Götting, do Republicanos de Santa Catarina, será o relator. O projeto já foi aprovado pelo Senado e eleva para R$130 mil a receita bruta anual permitida para enquadramento como MEI. Atualmente, o limite é de R$81 mil. A proposta também autoriza a contratação de até 2 empregados, o dobro do permitido hoje. Anne Ortiz destacou que o teto atual está defasado há cerca de 10 anos, o que empurra muitos empreendedores para a informalidade.
5: Nós estamos tratando de um assunto que não é só urgente para os micro e pequenos empreendedores, empreendedores individuais, para todos aqueles que empreendem no nosso país, geram emprego, renda e fazem a economia girar, que estão aí há uma década trabalhando dentro de uma faixa, dentro de um teto desatualizado.
4: O relator Jorge Götting ressaltou a importância do setor e disse que o relatório buscará consenso com a área econômica do governo e com frentes produtivas.
6: Nós temos que impulsionar os negócios, dar condições do MEI crescer, como você falava antes, Anne, criar uma rampa para que o MEI daqui um pouco possa ser micro, para que o micro possa ser uma pequena empresa, para que a pequena empresa queira ir para o lucro presumido ou para o lucro real, para ela crescer.
4: Além de Anne Ortiz e Jorge Götting, a comissão será dirigida pelos deputados Adriana Ventura, do Novo de São Paulo, Helder Salomão, do PT do Espírito Santo, e Bia Kisses, do PL do Distrito Federal, eleitos como vice-presidentes. Da Rádio Câmara de Brasília, Noelle Nobre.
3: Agricultura.
1: Márcio Neiser, do Solidariedade do Maranhão, apresentou o projeto que cria o Sistema Nacional de Monitoramento da Pesca Artesanal. A proposta prevê adesão voluntária a um sistema de geolocalização e botão de emergência para embarcações de pequeno porte.
2: Segundo Márcio Neiser, o projeto autoriza o governo a conceder subsídio para aquisição e instalação dos equipamentos. Ele acredita que o novo sistema poderá contribuir para a segurança da atividade e para o planejamento de políticas públicas voltadas à pesca artesanal.
1: Termina agora o Jornal Câmara dos Deputados, produzido pela Rádio Câmara, com trabalhos técnicos de Ribamar Guimarães e apresentação de Val Monteiro e Márcio Aquilissardi. Uma boa noite para você.
2: A Voz do Brasil volta amanhã. Boa noite.
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7: Amigo ouvinte, fique em paz onde estiver. Amanhã, se Deus quiser, vamos voltar.